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0: Vamos assim, ó!
3: Segura assim, moçada.
0: Pode dar um gritinho assim, ó. Ei, Brasil! Isso é moda pra mais de metro, hein?

0: 10 horas.
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0: 10h23. 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

0: 10h32.
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0: 10h42. 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
4: 10:53.

0: 11 horas.
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3: 11:28.

0: 11:32.
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0: 11h43.
1: É, tem coisas que a gente promete, mas não cumpre, né, gente? 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

0: Brincadeira, né?
1: 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Meia-noite e 32.

0: meia-noite e 36.
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0: 1 e 3.
1: 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O que

0: pra quê? Fala pra mim, vai.
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2: 1:15.
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0: 1:41.
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0: 47.
1: Essa música é pra todos os apaixonados presentes aqui nessa noite.
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3: Quanta mãozinha, senhor? 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
3: 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Vamos lá.

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3h39.

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2: 3h56.
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2: 6:15.
3: É o Silveira no piano.

0: Renato bateu aqui em Brasília.
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3: 6:19.

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0: 6h39.
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0: Valeu,
1: parabéns. Valeu, irmão. Vamos demais.
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1: Essa música conta a história de um fim de relacionamento, porém com um final diferente.
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2: Dizem

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Olá, muito bom dia, são 7 horas e 30 minutos, estamos entrando no ar com mais uma edição do Informativo Timburi FM. Edição de hoje, quinta-feira, 8 de outubro de 2026. Vamos lá, vamos começar falando aí da meteorologia, as informações meteorológicas para você. Também trazendo aí a cotação dos principais produtos agrícolas produzidos na nossa região e ainda a cotação dos produtos agrícolas lá em Chicago, também a cotação das principais moedas que circulam no nosso país. Vamos trazer ainda informações, as principais ocorrências policiais e ainda, além das ocorrências policiais, notícias da nossa região, do Paraná, do Brasil e do mundo. A partir de agora, aqui na Timburi FM, apresentação minha, Aloysio Simone e Marli Borges Simone. As imagens geradas pela Marli Borges. Vamos lá. Previsão do tempo para hoje é pequeno chuvisqueiro aí de 2 milímetros, com 70% apenas de chance de ocorrer aí esse chuvisqueiro. Temperatura mínima 18, máxima 32. Os raios ultravioletas estarão extremo hoje, amanhã, depois. Portanto, se protejam, manga comprida, chapéus com tecido aí protegendo o pescoço, o rosto, que esses raios são cancerígenos. Para amanhã, sexta-feira, 21 a mínima, 32 graus a máxima, 70% de chance de chuva de um chuvisqueiro. Também no sábado, 70% de chance de chuva de um chuvisqueiro. No sábado, temperatura mínima de 20, máxima de 30. Domingo, dia 11 de outubro, 20 graus a mínima, 27 a máxima, 80% de chance de chuva com 5 milímetros. Segunda-feira, 19 a mínima, 29 a máxima, 80% de chance de chuva com 15 milímetros. Terça-feira, 20 graus a temperatura mínima, 29 a máxima, 80% de chance de chuva com 10 milímetros. Quarta-feira, dia 14, 80% de chance de chuva com 20 milímetros, 19 a mínima, 32 a máxima. Quinta-feira, 18 graus temperatura mínima, 22 graus temperatura máxima, 80% de chance de chuva com 15 milímetros. Na sexta-feira, dia 16, 80% de chance de chuva com 40 milímetros. E depois na segunda, dia 19 de outubro, 80% de chance de chuva com 10 milímetros. Nascer do sol hoje foi às 5h54, o pôr do sol hoje será às 18h24. Portanto, 12 horas e 30 minutos de luz solar. No momento a temperatura é de 20 km, o vento sopra bem calmo, 2 nós, cerca de 3 km por hora. Ele vem de 060 nordeste.

0: visibilidade maior que 10 km, cavoque sem nenhuma obstrução vertical nem horizontal, umidade relativa do ar 88%, 1016 hectopascal. Vamos agora ao mercado agrícola, economia do mercado agrícola, segundo o Deral Simo, Sistema de Informação do Mercado Agrícola. Vamos trazer as cotações de ontem. A soja permaneceu a R$ 134,00 a saca de 60 quilos. O milho amarelo, ontem também permaneceu a R$ 51,00 a saca de 60 quilos. O trigo PH 76, ontem caiu 1,27%, veio para R$ 78,00, queda de R$ 1,00 por saca. O café beneficiado tipo 6, bebida dura, saca de 60 quilos, em Apucarana manteve R$ 1.407,00. Cornélio Procópio caiu R$ 20,00, veio para R$ 1.365. Jacarezinho manteve R$ 1.500,00, Londrina manteve R$ 1.385,00, Maringá caiu para R$ 1.364,00, portanto R$ 21,00 de queda. Agora vamos à cotação das principais moedas que circulam no nosso país. O dólar ontem fechou em alta de 3 centavos a R$ 5,01. O euro fechou a R$ 5,61, alta de 1 centavo. A libra esterlina fechou a R$ 6,63, alta de 2 centavos. O peso argentino permaneceu estável, mantendo aí R$ 3,30 para cada 1.000 pesos argentinos. A soja industrial tipo 1 na Bolsa de Chicago ontem fechou em queda de 0,61%. A US$ 12,95 por bushel, o que daria R$ 143,03 por saca de 60 quilos, queda de apenas 3 centavos em virtude da alta do dólar. O milho amarelo, tipo 1, ontem fechou a US$ 5,08 lá em Chicago, alta de 0,59%. O US$ 5,08 por bushel daria R$ 6,10 por saca de 60 quilos, uma alta de 54 centavos de real por saca de 60 quilos. O trigo PH 76 ontem caiu 2,95%, cotado a US$ 6,85, o que daria R$ 75,65 na cotação de ontem. Ele caiu apenas R$ 2,41 em virtude da alta do dólar. O boi em pé, preço por arroba de 15 quilos, Cornélio Procópio permanece R$ 362,00, Jacarezinho R$ 370,00. A vaca em pé, preço por arroba de 15 quilos, R$ 332,00 em Cornélio, Jacarezinho R$ 320,00. O suíno em pé, preço por quilo vivo, R$ 5,00 em Cornélio Procópio, Jacarezinho R$ 5,50. Os bezerros segundo Scott Consultoria, o bezerro Nelore macho a desmama ficou em R$ 3,317, o Nelore de um ano R$ 3,897, o garrote Nelore R$ 4,355, o boi magro Nelore R$ 5,145. Agora vamos para os mestiços. O mestiço macho, a desmama ficou em R$ 2.920, mestiço de um ano R$ 3.313, garrote mestiço R$ 3.699, boi magro mestiço R$ 4.373. 7:38 e nós vamos trazer agora as principais ocorrências da polícia.
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0: Bom dia, Marli Borges.
2: Bom dia, Luiz. Bom dia a todos os nossos ouvintes, também todos os nossos amigos das redes sociais. Vamos então aí às informações do 18º Batalhão da Polícia Militar. O resumo das ocorrências atendidas do dia 7 para o dia 8 de outubro de 2026, um furto em Açaí, dia 7, às 8 horas e 40 minutos, na Avenida Paul Harris. A equipe policial militar acionada para atendimento de um furto no local, em contato com a solicitante, relatou que um masculino havia adentrado na empresa, arrombado uma porta e estaria separando objetos para o furto, quando foi surpreendido pelo vigilante e evadiu-se do local. Diante das informações repassadas e com qualificação do autor, que já é conhecido no meio policial pela prática de furtos, a equipe deslocou até a residência, que, ao perceber a presença policial, o suspeito correu pelos fundos da residência, não obedecendo à ordem policial, resistindo à prisão, sendo necessário o uso de força seletiva para algemá-lo. Na residência, foi encontrada as vestes utilizadas na tentativa do furto. Diante dos fatos, um masculino de 34 anos e os objetos foram encaminhados para a Delegacia de Polícia Civil para as demais providências cabíveis. Lesão corporal em Cornélio Procópio, às 19 horas e 49 minutos, na Avenida Paraná, em Congonhas. A equipe policial militar foi acionada para deslocar no distrito de Congonhas, onde o masculino havia sido agredido e os autores estariam em 3 motocicletas. No local, em contato com a vítima, de 38 anos, relatou que foram 3 pessoas que vieram agredi-lo com socos e capacetadas, que um deles estaria armado. Repassando a identificação de um dos envolvidos, a vítima estava ferida com cortes na cabeça e foi encaminhado por populares para a Santa Casa para o atendimento médico. A equipe policial realizou diligências, porém, até o momento da confecção do presente boletim, os autores não foram localizados. Adquirir, vender, fornecer drogas em São Sebastião da Moreira, às 21 horas e 15 minutos, na Avenida Duque de Caxias. A equipe Rotan realizava o patrulhamento em local onde recai diversas denúncias de tráfico de drogas. Visualizou dos 3 masculinos na esquina e que, ao perceberem a presença policial, dispersaram. Que um dos masculinos recai a denúncia de que guarda grande quantidade de drogas em sua residência. Para verificar a denúncia, a equipe policial deu voz de abordagem ao masculino de 21 anos. Em revista pessoal, nada de ilícito foi encontrado. Indagado sobre as denúncias, o abordado confessou que trabalha como guarda-roupas para os traficantes locais e que recebe o valor de R$500 para guardar kits de drogas para posterior distribuição. Diante dos fatos, a equipe deslocou até a residência do abordado, onde o mesmo indicou onde estaria escondida a droga. No interior do guarda-roupa foram localizados 20 invólucros plásticos, kits, contendo no interior cada um aproximadamente 15 ependorfes com substância análoga à cocaína, totalizando 307 ependorfes de cocaína. Ainda foram apreendidos um rolo de papel filme transparente utilizado para embalar a droga e o aparelho celular do autor, que pode conter informações relevantes quando a traficância do local. Diante dos fatos, foi dado voz de prisão ao autor e encaminhado para a delegacia para as providências cabíveis. 7 horas e 43 minutos, nós vamos para o intervalo comercial e voltamos em instantes com mais informações.
0: Não sai daí não, é VaptVupt, nós já voltamos.
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3: 7h43.
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0: 7h48, Marley Boy. Vamos a mais notícias da polícia.
1: Vamos lá, Luiz. E uma informação aí que eu trago agora, foi um juiz do TJ de São Paulo que foi encontrado morto dentro do carro incendiado no interior de São Paulo. O juiz de direito Gustavo Castro Campos, do Tribunal de Justiça de São Paulo, foi identificado como vítima encontrada morta dentro de um veículo incendiado na noite desta quarta-feira, dia 7, na área rural de São João Batista, São João da Boa Vista, no interior paulista. A ocorrência foi registrada por volta das 19h15 em uma região pertencente a uma fazenda. Trabalhadores rurais que estavam nas proximidades perceberam o veículo em chamas e auxiliaram no controle do incêndio. Equipes da Polícia Militar e do Corpo de Bombeiros foram acionadas. Após a chegada das equipes, o corpo de Gustavo foi localizado no interior do automóvel. O magistrado atuava no Tribunal de Justiça de São Paulo. A identificação foi divulgada aí pelos meios de comunicação. Até o momento, a circunstância da morte, a origem do incêndio ainda não foram esclarecidas. Oficialmente, a investigação deverá apontar que aconteceu se o incêndio teve relação direta com a morte do magistrado. A causa aí, tudo será investigado e passado aí, então, todas as informações. O caso repercutiu entre os colegas da magistratura, profissionais de direito, familiares, amigos, enquanto as autoridades trabalham para esclarecer as circunstâncias da ocorrência. 7h50 e mais uma criança conseguiu sair da creche e foi encontrada em uma avenida movimentada, uma criança de 3 anos. Foi uma menina de 3 anos que saiu sozinha da creche municipal de Florianópolis, em Santa Catarina, na terça-feira, dia 6, após deixar a unidade por um portão que estava aberto. Segundo as informações divulgadas, a criança caminhou cerca de 100 metros até chegar a uma avenida movimentada. No local, foi reconhecida por uma amiga da família, que passava pela região e conseguiu retirar a menina da rua, acionando os familiares. Ainda, conforme relato, a criança chegou a ficar próxima a um motociclista enquanto estava na via. A Polícia Militar informou que, posteriormente, ela ficou sob os cuidados da avó. A mãe afirmou que não teria sido comunicada pela creche sobre o ocorrido. Diante do caso, a Prefeitura de Florianópolis abriu um processo administrativo para apurar as circunstâncias da criança e verificar possíveis irresponsabilidades da situação. Também deverá ser investigada. 7h51 e em Curitiba, na Luiz, uma idosa de 72 anos acordou aí da cirurgia e descobriu que a prótese foi colocada no joelho errado em Curitiba. Era para ser no joelho esquerdo e foi colocado no joelho direito. Uma idosa de 72 anos viveu uma situação inesperada e preocupante após passar por uma cirurgia em um hospital de Curitiba no fim de setembro. Segundo familiares, Marilda da Silva foi internada para realizar um procedimento no joelho esquerdo com a colocação de uma prótese, na expectativa de reduzir as dores e melhorar sua mobilidade. Porém, ao despertar da cirurgia, a família teria sido informada que o procedimento havia sido realizado no joelho direito, o lado oposto ao previsto no planejamento médico. De acordo com os familiares, o episódio deixou a paciente com os dois joelhos comprometidos e gerou indignação. A família registrou uma reclamação no serviço de atendimento ao cliente do hospital e cobra esclarecimento sobre como o erro ocorreu. Agora, Marilda aguarda uma nova avaliação médica para definir os próximos passos do tratamento. Enquanto isso, permanece em repouso em casa. O caso está sendo apurado e deverá esclarecer as circunstâncias do procedimento e eventuais responsabilidades. Aloysio?
0: Vamos lá, 7h53. A Polícia Federal apreende entorpecente, foi ocultado em navio com destino à Europa. Comunicação social da Polícia Federal na Bahia. A Polícia Federal, com apoio da Polícia Militar da Bahia, localizou ontem entorpecente escondido em um navio de carga na Baía de Todos os Santos, em Salvador. A ação foi realizada a partir do compartilhamento de informações e contou com a atuação de especialistas de mergulhadores da Polícia Militar da Bahia, integrantes do Batalhão de Operações Policiais Especiais, o BOPE, e da Companhia Independente de Policiamento Especializado, CIP, polo bem como apoio da Receita Federal do Brasil. A embarcação tinha a Europa como provável destino. Durante as buscas, os mergulhadores realizaram inspeção em áreas submersas de difícil acesso e da estrutura do navio onde o entorpecente foi localizado. Ainda não foi pesado, mas é muito entorpecente que estava seguindo para a Europa. 754, base partidária de Flávio Bolsonaro já representa mais da metade da Câmara. O apoio do Republicanos anunciado ontem faz o candidato à presidência da República, Flávio Bolsonaro, ter uma frente de partidos que, somados ao PL, representam metade da composição da Câmara dos Deputados 2027. Além dos Republicanos, Flávio recebeu apoio da Federação, União Progressista e do Novo. PL somou 121 deputados eleitos em 2026. A Federação União Progressista, 87, Republicanos, 41 e o Novo, 10. Ao todo, são 259, entre 513 parlamentares. Portanto, 259 vezes 2 dá 518, 5 a mais da metade. Tá aí, então, 755. Vamos agora ao programa Palavra de Vida. Eu volto ao meio-dia com o Timburi Notícias. Antes eu volto com informações do comércio. Hoje, quinta-feira, hoje tem informações do comércio. Daqui a pouco eu volto trazendo informações do comércio. Marli?
1: A todos um ótimo dia. Já já eu volto aí no Manhã Timburi com vocês e depois ao meio-dia no Timburi Notícias. Um bom dia a todos e até daqui a pouquinho.
0: 7h55.
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1: Bom dia. Está no ar mais um programa Palavra de Vida. Pastor Paulo, da Igreja Metodista, quero convidar você para estar conosco hoje às 15 horas, nosso Tarde da Bênção, como também nós teremos na nossa primeira quinta-feira do mês de outubro, nós temos a Santa Ceia. E eu quero convidar você a participar da Santa Ceia. Jesus instituiu a ceia como um memorial, é uma lembrança. É interessante, quando Jesus faz a ceia, a última ceia com os discípulos, ele vai instruir os discípulos que é para eles repetirem a prática da Santa Ceia, santa porque foi Jesus, o Deus vivo, que instituiu ela. Para nós evangélicos, nós temos apenas dois sacramentos, duas ordenanças de Jesus. O primeiro sacramento é o sacramento do batismo. É você que crê no Senhor Jesus, precisa descer as águas, confirmando, testificando a sua fé. É interessante que o batismo, na prática dele, manifesta no reino espiritual a quem você pertence. Interessante que alguns grupos, ao entrar, a fazer parte daquele grupo, têm um batismo. O irmão Aloysio, como aviador de longa data, né? A gente viu aí um batismo com óleo, jogando óleo sobre o piloto, que terminou aquela instrução para pilotar, só que ele tinha alergia ao óleo e acabou falecendo. Mas é uma cerimônia de batismo. E no cristianismo, todo aquele que crê no Senhor Jesus e for batizado é salvo. E aí tem que passar pelo ato do batismo. Você que ainda não batizou, eu quero convidar você a assumir um compromisso com o Senhor Jesus batizando. E o outro sacramento é a Santa Ceia. O pão que simboliza para nós evangélicos, o pão é um símbolo do corpo de Cristo. E o suco de uva, ele representa o sangue de Jesus. No início do protestantismo, nós usamos o vinho com teor alcoólico, mas reconhecendo que algumas pessoas têm sérios problemas de dependência do álcool. Não são todas as pessoas que têm dependência do álcool, mas existem muitas pessoas que geraram, que têm a dependência do álcool. Aí a igreja protestante, ela veio usar o suco de uva. Igrejas até que tiveram que montar casas de recuperação para libertação e recuperação dos seus pastores, que ao ingerir o vinho com teor alcoólico, acabava tendo uma dependência, se tornava um ébrio, se tornava um alcoolizado, que não conseguia ficar sem o álcool no seu organismo. E aí a igreja vem com suco de uva, que representa, simboliza o corpo, o sangue de Jesus. Então eu quero convidar hoje às 15 horas para você estar conosco, fazendo parte do nosso culto Tarde da Bênção. Manda um zap para nós no 43-3538-2263, fazendo pedidos de louvor, fazendo também, participando aqui, fazendo o seu pedido de oração. E se você quiser participar do sorteio de um rondelli, responde para nós quem fez e em que livro e capítulo está o jejum de manjares e alimentos desejáveis. Nós temos esse tipo, esse modelo de jejum, e aí nós estamos perguntando, quem é que fez esse jejum de manjares e alimentos desejáveis? E qual o capítulo e versículo que aparece a orientação de fazer jejum de manjares e alimentos? Você vai estar concorrendo a um rondelle que nós estamos vendendo, vai ser entregue no dia 31 de outubro. Você que ainda não adquiriu, pode adquirir no 3538-2263. Você pode estar participando conosco. Também quero convidar você, domingo pela manhã, está na nossa escola dominical para estudar a palavra, conhecer, crescer no conhecimento da palavra. No domingo, nosso culto é às 19 horas. Queremos contar com a sua presença. Dia 20, terça-feira, dia 20 de outubro, nós vamos fazer o nosso primeiro culto dos homens. Culto dos homens para os homens é o culto dos homens, dia 20 de outubro. Dia 23, nós vamos ter a palestra para casais, feitas pelo Rodrigo e a Viviane da Primeira Igreja Batista de Marília. Esse casal vem no dia 23 para ministrar para os casais. No dia 24, a irmã Viviane, que ministra ao grupo de louvor da Primeira Igreja Batista, ela vai também estar ministrando para o louvor e também para o nosso coral. Você que faz parte do Ministério de Louvor da sua igreja, querendo participar desta palestra, desta ministração da nossa irmã Viviane, no dia 24 à tarde, no sábado à tarde, você é o nosso convidado. No dia 25, no domingo, vem o pastor Manu lá de Mandaguari, trazer uma palavra do coração de Deus para o seu coração. E no dia 28, na quarta-feira, nós vamos ter a vinda do pastor Carlos César, que é o nosso superintendente do distrito. A Igreja Metodista é episcopal, e como episcopal temos um bispo, e o bispo ele escolhe alguns SDs para cuidar das igrejas e fazer a avaliação das igrejas. Dia 28/10, nós vamos ter na nossa igreja nossa reunião de avaliação. Também quero convidar você a mandar um zap para nós, fazendo seu pedido de louvor, fazendo seu pedido de oração. E manda para nós no 3538-2263. Nós vamos ouvir agora Milagres, do André Valadão. E eu quero oferecer para todos os nossos ouvintes, nesse horário, está acompanhando o programa Palavra de Vida. Ofereço esse louvor para você. Vamos ouvir?

0: Quero compartilhar com você nesta manhã a palavra do nosso Deus que está no livro do profeta Jeremias, no capítulo 17. Quando nós estudamos teologia, teologia, conhecimento de Deus, tem uma parte da teologia que trata da hermenêutica. A hermenêutica, ela é linda porque ela fala sobre a interpretação da palavra de Deus. E essa é a resposta para a pergunta que muitas pessoas fazem. Pastor Paulo, por que tantas igrejas, tantas denominações, tantas instruções, muitas vezes estão diferentes de uma denominação para outra, de uma igreja para outra? É por causa da hermenêutica. A hermenêutica é a interpretação do texto bíblico. E eu vou ler um texto bíblico nesta manhã que muitas pessoas interpretam de forma equivocada, de forma errada. Eu vou ler para você. Jeremias 17, versículos de 5 a 7. Jeremias 17, de 5 a 7. Talvez você já interpretou equivocadamente esse texto também, porque eu também já interpretei de forma errada esse texto. Jeremias 17, 5 diz assim: assim diz o Senhor, maldito o homem que confia no homem e faz da carne moral o seu braço e aparta o seu coração do Senhor, porque será como arbusto solitário no deserto e não verá quando vier o bem, antes morrerá nos lugares secos do deserto e na terra salgada e inabitável. Versículo de número 7: bendito o homem que confia no Senhor e cuja esperança é o Senhor. É muito interessante, no versículo de número 5, as pessoas usam esse versículo para dizer que a Bíblia ensina a não confiar em pessoas. Não é verdade. A Bíblia não ensina você não confiar nas pessoas, porque Jesus confiou aos 12 discípulos a missão de espalhar o evangelho da salvação, da cura, da libertação e da restauração. O Senhor Jesus confia em nós. Mas o que eu quero ressaltar aqui, porque vem um entendimento equivocado, porque quando eu leio Jeremias 5, eu começo a ler e paro, porque eu leio assim: assim diz o Senhor, maldito o homem que confia no homem. E fico nisso. Não, você tem que continuar o versículo, porque o versículo vai explicar que maldito é esse homem que confia nele mesmo. Ó, faz da carne mortal o seu braço. Maldito o homem que confia nele mesmo, que ele vai resolver, que ele com o seu dinheiro vai comprar, que ele com a sua intelectualidade vai convencer as pessoas. E aí ele continua o versículo, por favor, continue lendo o versículo. Maldito o homem que confia no homem, faz da carne mortal o seu braço, ele é independente, ele não depende de ninguém, ele é autoconfiante nele mesmo, e aparta o seu coração, do Senhor. Veja só, que homem maldito é esse? É aquele autoconfiante que aparta-se da dependência e da confiança em Deus. Por isso que vai dizer que a consequência deste homem autoconfiante, que ele resolve, que ele faz e acontece, não precisa de ninguém, nem precisa de Deus, vai dizer que ele vai morrer sozinho lá, como um arbusto seco no deserto. Mas no versículo 7 vem a interpretação: bendito o homem que confia no Senhor e cuja esperança é o Senhor. Então, a consideração a ser feita: maldito o homem que confia nele mesmo, na sua capacidade, na sua força, nas suas condições financeiras. Aí eu não preciso de Deus, eu não preciso de ninguém, eu posso resolver tudo sozinho. Este homem que caminha na força do seu braço, né, sem depender do Senhor, aparta dele a dependência do Senhor, este homem na Bíblia é considerado está debaixo de maldição, de destruição, de coisas ruins. Mas aí no versículo 7, bendito o homem que confia no Senhor e cuja esperança é o Senhor. Eu vou dar um exemplo prático dessa autoconfiança prejudicial ao homem na Bíblia Sagrada. Quando Jesus fala para Pedro que Pedro vai negar ele 3 vezes antes que o galo cante, Pedro vai dizer: não, Senhor, eu não vou fazer isso. Eu vou até a morte com o Senhor, mas eu não vou fazer isso. Pedro está confiando na capacidade dele de que aquilo que Jesus disse que iria acontecer. É Jesus que está dizendo que ia acontecer. Pedro, antes que o galo cante 3 vezes, você vai me negar, Pedro. Mas Pedro, na autoconfiança pessoal dele, era hora de Pedro pedir misericórdia, era hora de Pedro falar: Senhor, me ajuda, que eu não quero negar o Senhor, eu não quero blasfemar contra o Senhor, eu não quero abandoná-lo. Não, Pedro vai para a força dele, para o intelecto dele, para a capacidade dele. Maldito homem que não confia em Deus, maldito homem que põe a sua confiança nele mesmo. É isso que diz Jeremias 17:5. Assim diz o Senhor: maldito o homem que confia no homem, faz da carne mortal o seu braço. Ou seja, toda a sua condição de vencer, de conquistar, está nele mesmo. É isso mesmo. Isso se chama-se soberba, isso se chama-se orgulho, isso se chama-se autossuficiência, sem depender, sem esperar, sem confiar em Deus. E aí no versículo 7, bendito o homem que confia no Senhor e cuja esperança é o Senhor. Eu quero convidar nessa manhã você desenvolver essa confiança no Senhor, esta esperança no Senhor. Desenvolva isso, creia nisso. Eu confio que o meu Deus é Deus poderoso para fazer milagres. Eu vou esperar no meu Deus, porque o meu Deus, ele conhece todas as coisas, ele tem poder sobre todas as coisas. É nesse Deus que eu vou confiar, é nesse Deus que eu vou depender. E por favor, nós podemos desenvolver confiança, assim como eu, casado com a Cirlei há mais de 40 anos, eu confio na minha esposa. Nós não podemos usar esse texto como pretexto. Usar esse texto como pretexto é dizer, quando você é passado para trás por alguém, dizer assim: ah, é por isso que a Bíblia diz que a gente não pode confiar nas pessoas. A Bíblia não diz isso. As pessoas interpretam isso, e é uma interpretação equivocada. É uma hermenêutica equivocada. Nós confiamos, assim como eu confio nos meus filhos. Eu tenho um casal de filhos, a Jéssica e o Juan. Eu confio nos meus filhos. É porque Deus estabeleceu que nós temos que confiar nas pessoas, mas principalmente confiar no Deus que tudo pode. Confiar no Deus que pode mudar a sua sorte. Confiar no Deus que pode transformar o seu casamento, a sua empresa. Confiar no Deus que pode operar milagres, fazer maravilhas. Que nesta manhã você possa reavaliar a sua confiança, tanto em Deus quanto nas pessoas, e que nesta confiança você possa ser abençoado, porque quando nós confiamos em Deus, nós somos abençoados. Nós vamos ouvir um louvor, na sequência a gente volta orando pelos pedidos de oração. Deus é amor, de Asaf Borba.
1: Aleluia, a palavra do Senhor nos diz que Deus é amor. E é por causa desse amor que nos reunimos aqui, Senhor. Aleluia, Senhor. Vamos dizer uns aos outros: Deus é amor. Deus é amor.

Asaf Borba canta 1 Coríntios 13, e o amor é derramado no nosso coração pela ação do Espírito Santo, Romanos 5:5. Antes de nós estarmos orando pelos pedidos de oração, eu quero reforçar o nosso convite para hoje às 15 horas você estar conosco na Igreja Metodista, na Rua Santa Catarina, 230, para nós participarmos do culto e tomarmos a Santa Ceia do Senhor, que você possa estar conosco. Mande um zap para nós no 3538-2263, fazendo seu pedido de louvor, fazendo seu pedido de oração, interagindo com o nosso programa, participando do nosso concurso aqui de nós vamos sortear um rondelli. Você responde para nós quem fez e quem e em que livro está e capítulo o jejum de manjares e alimentos desejáveis. Quem na Bíblia fez jejum de manjares e alimentos desejados? Qual é o capítulo? Qual é o versículo? Qual é a pessoa que estabeleceu o jejum de manjares e alimentos desejáveis? Você, respondendo essa pergunta, estará concorrendo a um rondelli, um gostoso rondelli de presunto e queijo, molho branco, que nós estamos fazendo esta promoção, que você também pode adquirir. Queremos convidar você a estar conosco hoje na casa do nosso Deus. Casa de Deus, que é casa de oração. A casa de Deus, que é casa de adoração. Casa de Deus, que é casa de meditação na palavra. Não deixe de congregar. Procure a igreja mais perto da sua casa para você estar congregando. Faça parte de uma família da fé. Vamos orar. Momento da oração. Vamos orar. Senhor nosso Deus, maravilhoso Pai, apresentamos na concha das Tuas mãos os nossos ouvintes. Alguns estão precisando, Senhor, de um toque do Senhor na sua vida física por causa das enfermidades. Tomamos posse da Tua palavra nesta manhã, que declara que Jesus levou na cruz do Calvário todas as nossas enfermidades. Libera uma palavra, Senhor, neste momento, na vida deste Teu filho, da Tua filha que está passando por uma cirurgia. Usa as mãos dos médicos, dos enfermeiros, usa os medicamentos para gerar esta cura. Pedimos, Deus, em nome de Jesus, libera uma palavra, Senhor, para esse Teu filho, essa Tua filha, que está no leito de enfermidade, até desenganado pela medicina, mas o Senhor tem a última palavra. Opera um milagre, Senhor, nesse cérebro. Senhor,

0: os teus filhos de toda agressão. Também clamamos nesta manhã por aqueles que precisam de uma porta de emprego aberta. Que o Senhor venha manifestar poder e abrir esta porta de emprego. Também clamo a Ti, Senhor, abençoa a nossa cidade, abençoa o nosso estado, abençoa a nossa nação. Vimos hoje na Tua palavra que é maldito o homem que deixa de confiar no Senhor. Maldito o homem que anda com suas próprias forças sem depender do Senhor. Mas a palavra diz que bendito, feliz, alegre será o ser humano que confiar no Deus Todo-Poderoso, que tudo pode, que tem a última palavra. Pai, se tem algum dos teus filhos e filhas nesta manhã que está ouvindo esse programa, tem deixado de confiar no Deus Todo-Poderoso por causa dos acontecimentos, gera, Senhor, pela ação do teu Espírito Santo, uma confiança inabalável que o Senhor está no controle de todas as coisas. Nos ajuda a confiar. Gera em nós o desejo de confiar, Pai, porque nós confiamos em pessoas que amamos, nós confiamos em pessoas que nós queremos que tudo seja bem para a vida delas. Restaura a confiança, Pai. É o que nós pedimos nesta manhã, em nome de Cristo Jesus. Amém. Até amanhã com o programa Palavra de Vida.
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2: 8h32. 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

0: 8h50.
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1: Luan Santana e Léo Foguete. Luan City Festival São Paulo.

0: 9h18, botar pressão, bora lá tocar muita música boa nessa manhã maravilhosa de quinta-feira. Quinta-feira, dia 8 de outubro de 2026. Bom dia, bom dia. Bom dia a todos os andiraenses, a todos vocês que estão juntinho conosco, começando agora Manhã Timburi por aqui, Marli Borges, juntinhos com você, através da 98.5, a sua melhor companhia sempre. Bom dia, uma ótima quinta-feira para todos vocês, uma boa manhã aí, um ótimo dia. E vamos lá, né? Vamos de música, vamos aí trazendo muita alegria nessa manhã para todos aqui de Andirá e região. E aí, amanheceu bem o dia? Graças a Deus, né? Mais um dia maravilhoso na nossa cidade. Hoje, dia 8 de outubro. E segunda-feira que vem é feriado. Eba, hein? Tudo de bom, feriadão aí, mas ainda falta um pouco para nós chegar no feriado, então bora trabalhar, né? Hoje, dia 8 de outubro, comemora-se o Dia do Nordestino, comemora-se o popular Dia do Nordestino no Brasil, além do Dia do Nascituro. Principais datas, né, de hoje é o Dia do Nordestino. Celebra aí a rica diversidade cultural, as tradições, a culinária e a grande contribuição do povo da região do Nordeste para a identidade do país. A data foi inspirada centenário do poeta cearense Patativa do Assaré. É isso aí. Parabéns a todos os nordestinos, né? Tem muitos nordestinos que vieram para cá, que fizeram história, que trabalham muito. Tem outros que deixam a família lá no Nordeste para vir trabalhar aqui, Paraná, Santa Catarina, São Paulo, né? São Paulo tem muito nordestinos que vieram de lá para trabalhar aqui na região do estado de São Paulo, Paraná, Santa Catarina, Rio Grande do Sul, né? Excelente dia para todos, parabéns pela data. Hoje é o dia do Nascituro, data celebrada pela Igreja Católica no Brasil para defender e valorizar a vida humana desde a concepção no ventre materno. É isso aí. O dia 8, né, de outubro, a Igreja no Brasil celebra o Dia do Nascituro, data instituída durante a Assembleia Geral da CNBB no ano de 2005. O objetivo é celebrar e reafirmar que a vida humana começa no ventre materno, desde a sua concepção. O Dia do Nascituro encerra também a Semana da Vida, que este ano teve como tema Família Santuário da Vida. A proposta da Comissão Nacional da Pastoral Familiar foi de resgatar as reflexões da carta encíclica de São João Paulo e o segundo Evangelium Vitae, que trata sobre o valor e a inviolabilidade da vida humana. No texto de 1995, ele reitera a vocação da família para ser constituída santuário da vida. Precisamos defender a vida humana em todos os seus estágios, desde a concepção até o seu término natural. Nossa sociedade está adoecida com tanta violência e nós queremos reafirmar o nosso compromisso com a justiça e a luta pela dignidade da vida humana. Isso inclui os nascituros, afirma Dom Manuel Delson. É preciso acolher as gestantes, livrá-las do sofrimento, dos maus tratos, dar a elas a dignidade para gestar a criança e o direito de vir ao mundo desfrutar do dom de Deus, que a vida, reafirma o arcebispo. Nas paróquias, a Semana da Vida foi celebrada com encontros sugeridos pelo subsídio Hora da Vida, envolvendo as famílias e levando as comunidades à esperança e um verdadeiro movimento a favor da vida. Parabéns aí, então, a todos os envolvidos celebrando a vida. Realmente é uma data super, super especial, né? E hoje estamos aqui na nossa cidadinha aqui de Andirá. E o clima como está? 18 graus a mínima e 20, e 33 reais, 32 graus a máxima hoje, então vai ser quente, né? Já está começando aí os dias a ficarem bem quentes aqui em Andirá e região, né? Nosso país começando aí, então, os dias mais quentes. O verão promete, né? Promete aí ser bem quente. 9 horas e 23 minutos. Bom dia a todos vocês. Bom dia, Andirá. Bom dia, região. Bom dia, Barra do Jacaré, Santo Antônio da Platina, Bandeirantes, Arapongas, Londrina. Bom dia, Cornélio Procópio também, né? Bom dia, Itambaracá. Bom dia, Patrimônio, Alphaville, Recanto Feliz, o sul do estado de São Paulo. Bom dia, bom dia. Bom dia a todos aqui da nossa região. Cambará, nosso super bom dia. Muito obrigada, Ibaiti, região. Bom dia a todos vocês. Muito obrigada pela sintonia sempre. Bom dia a todos vocês também, a todos do agro aí que levantam cedinho para trabalhar, né? Hoje com solzão aqui na nossa cidade, todo mundo trabalhando cedo. Bom dia aí o pessoal da construção civil, os nossos amigos aí que fazem acontecer também no nosso país, as nossas amigas aí, as cozinheiras, as diaristas, as nossas amigas aí, as donas de casa, o pessoal que está no comércio, o pessoal que está na indústria, nas fábricas. Bom dia, uma ótima manhã para todos vocês, viu? Você que está do descanso, bom dia também. Bom dia, o pessoal das padarias, supermercado, o pessoal que está ouvindo no veículo, os taxistas, mototaxistas, nossos amigos caminhoneiros, boa viagem. Que Deus acompanhe a cada um. Excelente manhã a todos vocês. E vamos de comercial e a gente já volta tocando mais música para vocês.
1: E 25. 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

0: 9:35.
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1: Nove e 38.

0: 9h40.
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14: 9:47.
15: 9:47 e vamos atendendo aos nossos ouvintes, a todos aqueles que mandaram mensagem aqui já. Bom dia, super especial, Maria de Fátima Silva, bom dia. Ela mandou a mensagem para a gente, que é a oração da manhã. Senhor, meu Deus, abençoa nesta quinta-feira que está iniciando. Guia-me em tudo que eu fizer. Esteja à minha frente, iluminando meus passos e mostra-me o melhor caminho que devo seguir. Pai, abençoe a minha saúde, a minha família e as pessoas ao meu redor. Querido Deus, eu te amo e te peço que me ensine a fazer a tua vontade. Gratidão, Senhor, por tudo. Fica comigo hoje e sempre, em nome de Jesus. Amém. Muito obrigado, excelente dia para você, tá? Mari Martins, Mariana Martins de Aquino, bom dia. Tudo bem? Manda para mim a música Rick Renner, ela é demais. Um ótimo dia. Ótimo dia para você também, Mari. Um beijo na sua princesinha, tá? Luzia Dias, lá de Palmital, também mandou mensagem para gente aqui de bom dia. Muito obrigada, tá, Luzia? Por estar sempre aí juntinho conosco, mandando mensagem, as lindas mensagens que ela manda, né? Vamos ver quem está por aqui também. Está escrito aqui só como Lu, vamos ver. Bom dia.
16: Oi, Marli, bom dia, tudo
15: bom
16: bem?
15: Bom dia, tudo bem?
16: Aqui quem está falando é a Luana, e uma amiga minha te passou, me passou o seu contato. Ela falou que você trabalha na rádio, né? Aí, queria te perguntar se você não sabe de alguém que tenha roupinha de menina, recém-nascido, qualquer tamanho aí, né, até uns 6 meses, porque eu tô quase de 8 meses e não ganhei quase nada até agora. E eu tô preocupada já, viu? Aí eu ia ver com você se não conseguia ver com alguém aí pra poder estar me ajudando. Bom dia, Deus abençoe.
15: Bom dia, olha, então se alguém aí que está nos ouvindo tiver roupinhas aí de meninas recém-nascido, entre em contato aqui com a gente para eu passar o contato da Luana, tá bom? Obrigada, viu, Luana, por estar aqui juntinho com a gente sempre, muito bom dia e com certeza, né, já a gente arruma aí e que você tenha um excelente dia aí de parto, que venha a sua princesinha aí com muita saúde, tá? Lucinete Isis da Silva Santos, lá da Barra do Jacaré.
17: Bom dia.
15: Bom dia.
17: Pode passar o número do pastor Aloysio para mim, fazendo favor? Preciso falar com ele.
15: Oi, bom dia. Pode, depois, assim que eu terminar aqui, eu já passo para você, tá bom? Bom dia, obrigada, tá? Rita Maciel, bom dia, que o dia seja feliz, lindo e cheio de vida. Bom dia, feliz quinta-feira, muito obrigado, excelente dia para você também, tá? Alessandra, oi, bom dia, toca para mim, Flash do Guilherme. Eu ofereço para todos que estão ouvindo, deixe o meu nome no sorteio de aniversário. Amanhã faço 24 anos. Olha que beleza! Parabéns, Alessandra. Que Deus abençoe grandemente o seu dia, viu? Que Deus abençoe aí por muitos e muitos anos, cheio de alegria, saúde, tá? Muita felicidade para você. Já já eu toco, tá bom? Quem mandou mensagem cedinho também foi o nosso amigo Sidney Galdeano. Bom dia, junto com o sol que nasce, eleve seus pensamentos a Deus e agradeça por mais um dia, por sua saúde e por ter ao seu lado pessoas que te amam e te fazem bem. Bom trabalho para vocês. Muito obrigada, Sidney. Excelente dia para você também. E é claro que ele mandou mensagem para os amigos também, né?
13: Bom dia, Maria. Gostaria de ver você agora. Bom dia. Valadeira, Maria Carmen, Helena Sandré, minha mãe, Sérgio Cleito, para Rosa, para Lívia, para Bim, Carzinho, para o companheiro deserteiro, para Zé Lé, para Kátia, para Eva, e para o Gordinho, para o Barela, para o Diello, o pintor do Jardim Paraná, para o Oséias, para a Criozinho, Mora Industrial, e para toda a equipe da rádio.
15: Muito obrigada, Sidney. Excelente dia para você também, tá? Que Deus abençoe o seu dia. Helena Sodré, bom dia, tudo bem, Helena?
14: Marli, bom dia, tudo bem, espero que
15: tudo
14: sim.
15: Tudo bom. Ô
14: Marli, hoje dá para você tocar a música do Henrique Juliano para mim? Obrigada, Deus. Eu ofereço especialmente para você, para todos aí da Timburi, para o meu filho Ender Bray, para o meu netinho Miguel, para minha nora Aline, para meus amigos, para a noivinha do ano, para o José Francisco Helero, para a Eloína, para a Bel, para a Maria Aparecida Campos Santo, para a Rosa, para a Silvio, para o Cheiroso. Tchau, Marli, fique com Deus, Deus abençoe, um abraço.
15: Muito obrigada, Deus abençoe grandemente você e todos aí, a noivinha do ano também. Ontem acho que a noivinha do ano não me ligou não, hein? Ontem ela faltou, mas pode deixar, hoje com certeza ela liga, né? Ontem nem falaram aí o cardápio do dia, nem nada, mas bom dia, viu? Já já eles ligam aí e colocam todo o papo em ordem. Vamos lá então, 9 horas e 52 minutos, já vou atendendo aqui. Rick Renner, Ela É Demais. E depois Eduardo Costa para o nosso amigo Sidney Cheiroso. Bom dia, bom dia!

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1: Dez horas e três minutos. Toquei para vocês aí Rick Renner, Ela é Demais, Eduardo Costa, Henrique Juliano, Obrigada a Deus, Eduardo Costa também aqui, que é maravilhoso, né? Tudo música boa. Agora 10 horas e 3 minutos, nós vamos para o intervalo comercial e eu já volto tocando mais música para vocês.
2: 10 e 4.
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0: Boas demais, né? 10 horas e 13 minutos. Marília Mendonça. Tudo de bom, né? A moça cantava muito, continua cantando, né? A voz dela permanece aí, vai permanecer para sempre, né? Tocando em todos os meios de comunicação. Vamos lá, 10 horas e 14 minutos. Gente, aí pela rua já tá um cheiro de comida, né? Cheiro bom aí. Olha, eu saí ali fora, já tá um cheiro delicioso. Vamos ver quem está aqui junto com a gente também. Mandou mensagem de bom dia, Margarete Rodrigues de Oliveira Caetano. Bom dia, muito obrigada, viu, pela sua mensagem aqui de bom dia. Ela mandou flores, mandou uma mensagem que fala aí bastante com a gente também. Muito obrigada, viu? Excelente manhã a você. É isso aí, olha. Vamos continuando aqui. Vamos com Marivaldo Ladeia. 10 horas e 15 minutos. Se não aumentar o volume, né, Marli? Não vai. Era aí. Para o nosso amigo aqui falar com a gente. Bom dia, Marivaldo.
1: Bom dia, Marli. Tudo bem, Marli?
0: Manda tudo a música
1: do Renan e Raí. Sempre, sempre ofereço para todo mundo que estiver ouvindo a programação. Beleza, Marli? Um abração.
0: Muito obrigada, excelente dia para você também, tá? Já já a gente toca música para você aí, tá? E a todos que estão aqui juntinho com a gente. E a gente tem os documentos, os documentos aqui. Tem uma chave ainda que está por aqui com um chaveiro aí, que é aquele puff preto. Temos os documentos do senhor José Pinto, Eliseu Pinto, já vão vir buscar, entraram em contato. Tem uma carteira de identidade do Ederson, Ederson Emídio Ferreira, que está aqui na rádio ainda, que ainda não vieram buscar, tá? E você encontrou? Manda mensagem para a gente, porque às vezes a pessoa está aí ansiosa, procurando, né? E você, de repente, tem a possibilidade aí de estar ajudando a pessoa a encontrar os documentos. São tão difíceis, né? Da gente fazer e tudo mais. Então, que você possa estar aí trazendo para nós, então, aqui, que a gente, ou mandando mensagem, que a gente consegue, tá? Ajudar a pessoa. Vamos de música, então? 10 horas, vou tocar para nossa amiga que está fazendo aniversário hoje. Vou tocar para ela aqui, olha, com Hugo e Tiago. Deixa eu ver, a Alessandra. Alessandra, hoje não, amanhã, ela faz 24 anos. Então, vou tocar a música que ela pediu, Hugo Guilherme, Flash. E eu já volto tocando mais músicas e atendendo mais pedidos, tá? Bom dia, bom dia, bom dia. 10 horas e 17 minutos.

0: Tem que respeitar uma viola, né?
1: 10 horas e 24 minutos, modão bom demais da conta, né? O que, que vocês acharam? Cleiton e Romário aí também, Tacho, juntou, deu moda, juntou todo mundo aí, é com certeza deu moda, e moda boa, né? Música bonita demais da conta aí. Vamos para o intervalo comercial e eu volto tocando mais música para vocês. 10 horas e 24 minutos.
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3: 10 e 24.
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2: 10h34.
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4: 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Já vamos para o intervalo comercial? Mas antes eu vou aqui trazer informações para vocês. Primeiro falar para vocês, olha, estava tocando música aqui. Eu estava atendendo ali a porta. O seu José já veio buscar os documentos dele. Não é José, eu estou trocando o nome do senhor toda hora. É Eliseu Pinto. Nós encontramos a carteira dele e ele já veio buscar. Nós não, senhor muito gentil lá da Barra do Jacaré, que encontrou, trouxe até aqui, né? Nós colocamos aí nas redes sociais, falamos aqui na rádio, e aí o seu Eliseu Pinto já veio buscar a carteira dele aqui, eu estava atendendo ali, por isso que estava tocando um pouquinho mais de música, que eu estava aqui atendendo ali, tá, gente? Então é assim, eu atendo aqui, falo com vocês, conto tudo o que está acontecendo, atendo lá o pessoal, atendo o telefone e atendo o Luciano também, que está aqui na ponta da linha trazendo informações para a gente direto do comércio, tá? E com certeza vocês vão gostar das informações que eles trazem. Essa semana é a semana que antecede aí o Dia das Crianças. E Dia das Crianças é o quê? É doce, é bala, é festa, né? E com certeza o Luciano está trazendo informações para a gente referente aí ao Dia das Crianças. Então, essa semana só tem coisa boa aqui pra gente, não é isso, Luciano? Bom dia!
5: É isso, Marli, bom dia!
6: Bom dia a todos os nossos ouvintes, tá saindo som? Tá, né?
4: Tá.
6: Então tá bom, bom dia mais uma vez pra você, pra todos os nossos queridos ouvintes que tá sempre nos acompanhando aqui no Manhã Timburi, na programação da Timburi FM. 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
6: 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Marli, eu volto daqui a pouquinho com mais informações, tá bom?
4: Tá certo, então. Até mais. Tchau, tchau.
6: Até mais. Tchau, tchau,
4: Marli. 10 horas e 49 minutos, nós vamos para o intervalo comercial, que já havia começado, e eu já volto.
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3: 10h50.
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0: Manhã Timburi, 10 horas e 55 minutos, atrasando um bloco comercial aí, porque para trazer as informações, né, com o Luciano. Agora vamos aqui trazer o pedido da nossa amiga aqui, Maria Aparecida Santos Campos. Bom dia!
1: Bom dia, Marli. Eu quero pedir uma música com Fátima Leão, Pecado de Amor. Quero oferecer para Helena Sodré, para Rose, para Edna, para Beatriz, para Odete, para Eli, para Luzia, para tudo que gostar da música. Obrigado, tchau. Camila.
0: Muito obrigada, viu? Excelente dia para você. Eu já vou tocar então aqui, olha, Sempre, Sempre com Raí, para o nosso amigo Marivaldo Ladeia. E também Fátima Leão, Pecado de Amor, para eu não ficar devendo nada aí para vocês, tá? E já volto trazendo mais músicas e atendendo mais pedidos. Mas vou tocar essas aqui para já ficar certinho aí com os nossos amigos, não ficar devendo a música que eles pediram, tá certo? 10 horas e 56 minutos. Sempre, Sempre com Raí, para o nosso amigo Marivaldo Ladeia, Fátima Leão, Pecado de Amor.

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3: 11 horas e 4 minutos, voltando por aqui depois dessa música maravilhosa, Fátima Leão, né? Mulher inteligentíssima. E ela, nem só as músicas que ela canta, ela fez músicas aí para muitos cantores aí que cantam a música dela aí muito, né? É uma mulher inteligentíssima, aquelas que a gente admira muito. E olha, bom dia aí para todos que estão juntinho com a gente. E tem gente de longe, né? Lá de São Paulo. Bom dia, Marli. Eu, Alessandro, de São Paulo. Gostaria de ouvir Paraná Querido. E lembrei agora dos meninos que estavam aqui ontem, que eles acabaram cantando aí Paraná Querido também. Eu acho que foi o que o Aloysio pediu para eles, né? Então, é claro, já já eu toco para você então, Alessandro. Muito obrigada pela sua participação aí, viu, de São Paulo. Um grande abraço nosso para todos aí de São Paulo, todos aqueles que estão juntinho aí com a gente. Obrigada pela sua participação, tá? E em instantes a gente já fala aí, toco para você. Primeiro eu vou chamar aqui o Luciano, acho que está no comércio, provavelmente é Flash. E eu vou já chamar ele antes de tocar a música aqui para vocês, tá? E logo em seguida eu já toco a música do nosso amigo aqui, Paraná Querido, que ele está pedindo, e toca, claro, muitas outras, né? Vamos aí juntinho até o meio-dia e ainda falta muito, mas antes a gente traz informações do comércio aqui, com certeza. Luciano, você está no comércio?
4: Exatamente, Marli. Estou aqui sim no nosso comércio andiraense. Tô, mais uma vez, bom dia, viu? Para você.
3: Bom dia, então, novamente. Vamos passar as informações para os nossos ouvintes aqui, que já estava ao vivo aqui, e assim já vou chamando para a gente já ir adiantando isso, a nossa programação aqui.
4: Verdade, Marli. 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
3: 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Ele falou assim, ah, ela quis descansar. 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
3: Certinho, Luciano. Muito obrigado. Até mais. Tchau, tchau.
4: Até mais. Tchau, tchau.
3: 11 horas e 11 minutos. E olha, eu agora há pouco atendi a Andrelina Caroba, nossa amiga, e sabe que vai ter hoje lá? Polenta recheada. Olha que delícia, a mulher é prendada demais da conta. E oferecendo música para o seu José Francisco Helero, para Helena Sodré, para Heloína, para todos da rádio, para todos os nossos ouvintes. Ah, a pessoa é simpatia pura, né, gente? Obrigada, viu, Andrelina, por sempre estar ligadinha aí junto com a gente, tá bom? E eu vou tocar para vocês a música, então, que o nosso amigo pediu lá de São Paulo, o Paraná Querido. E vou tocar também uma música aí que a gente conheceu os cantores, né, aqui na rádio. Vou tocar a música do Lucas, Akira e Fábio, que a gente conheceu ontem aqui na rádio, cantam muito, fizeram aqui uns modão muito bom. E olha, vou começar a tocar aí a música deles, quem já conhece, né? Tem na internet, em todas as redes sociais, as plataformas aí, para vocês ouvirem. E aqui na Timburi FM, a gente também começou a tocar. É música que tá aí num sucesso? Aqui sempre a gente toca, né? Então vamos tocar para vocês. Bom de Moagem, Lucas Akira e Fábio, aqui na Timburi FM.
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0: Música boa demais da conta, né? Lucas, Akira e Fábio, bom de Moagem. Eles estiveram aqui na rádio ontem, a gente conheceu eles, cantam muito mesmo, com violãozão mesmo assim, sabe? Tem pessoa que não canta ao vivo não, viu? Falo para vocês aqui, que tem pessoas que não é tão bom assim, não, os meninos são bons, viu? Cantaram ao vivo aqui. E agora, sabe o que eu vou falar para vocês? Antes da música do nosso amigo lá de São Paulo, que pediu aqui para gente, vou falar para vocês aqui, conversar com meu amigo também aqui, o Serginho. 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
0: Muito obrigada, Serginho, por suas informações aí. Tem muitas pessoas precisando tomar o Ser Forte, né? Que estão precisando aí de um suplemento alimentar. Eu vou tocar a música que o nosso amigo pediu, então, Milionário José Rico, Paraná Querido. E eu só encontrei aqui com eles dois aqui. Apesar de a gente não tocar muito Milionário José Rico nesse horário, que o Aloysio não permite, né? Mas eu vou tocar para ele aqui. E depois a gente conversa com o Aloysio. Fala, não dá conta não, que a gente precisa cuidar dos fiinhos lá em casa, né? Falo para ele depois lá, beleza? Então, 11 horas e 20 minutos, vou tocar essa música e já vou para o intervalo comercial.
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0: 10h37, depois da gente ouvir Ana Castela aí, tudo de bom, né? Sendo solteira forçada ou não, ela tá solteira mesmo, né? Não sei se é porque quer ou não, mas ainda está. Elisângela, oi, bom dia, quero ouvir uma música com Renan e Raí. Pode deixar, já vou tocar, sabe qual que eu vou tocar? Chorei no Sinal, que as minhas amigas gostam muito aí, então vou tocar... Já que você pediu Renan e Raí, vou tocar essa aí. Chorei no Sinal, para agradar muita gente, tá? Eva Custódio, bom dia, amiga. Tudo bem?
1: Bom dia, Marli. É Eva Custódio da Silva, passando por aqui. Hoje eu vou de carona, tá?
0: Beleza.
1: Feliz pro Cheiroso, pro Marivaldo, a dona Elizabeth, pra Joana, o pessoal do Mercado Pantojo, o pessoal do Bar do Seu Clóvis, que estão sempre ligadinho em você. E Deus abençoe muito o dia de hoje.
0: Muito obrigada, excelente dia para você, tá, Eva? Tudo de bom, que Deus abençoe aí. Maria do Carmo chegando por aqui também, às 11h36 do segundo tempo, né, Maria? Chegando aqui para participar também. Bom dia, obrigada, viu?
2: Bom dia, Maria.
0: Bom dia.
2: Eu tô atrasada, filha, tá? Vocês tenham um bom dia, abençoado de Deus, tá bom?
0: Tá atrasada não, deu tempo. Beleza, então. Brigadão, viu? A você, a todos. Então, vou tocar agora para todas as meninas aí que gostam muito. Chorei no Sinal. Cidinha Barella, aquele abraço, tá, minha amiga? Deus abençoe. Renan e Raí, Chorei no Sinal. Um grande abraço pro seu... pro bar lá do seu Clóvis, pro seu Clóvis, para todos lá, o Mercado Pantojo, o Luiz e toda a equipe lá, um grande abraço, tá?
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0: 11h43, voltando aqui junto com vocês. E essa daí, olha, as meninas amam essa música. E Cidinha Barella, como que é? Maria do Carmo, muitas pessoas aí dizem que lembram dos amores aí que já tiveram, né? Outros estão aí no, junto com o amor, mas gostam também. Então aí, Renan e Raí, para vocês, Chorei no Sinal. E agora tem aquele moço que está aqui trazendo informações para a gente do comércio. Luciano está aqui juntinho conosco trazendo mais informações, porque antecede aí ao Dia das Crianças, né? Então nós temos que estar trazendo para vocês todas as informações. Aonde que você encontra o presente ideal? O Luciano sabe certinho. Bom dia novamente, Luciano.
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0: Certo, então, Luciano, muito obrigado pelas informações e até mais.
1: Até mais, agora e nos estúdios daqui a pouquinho, né? Um abraço a todos, até mais, tchau, tchau.
0: É isso mesmo, em instantes nós já voltamos aqui, trazendo o Timburi Notícia para vocês. Eu também já estou indo embora, 11 horas e 49 minutos. Já toquei muita música, já. Só falta. Deixa eu ver se eu já toquei essa aqui, do Hugo e Guilherme. Ah, já toquei. Hugo e Guilherme Flash, já toquei. Então, já toquei todas as músicas que vocês pediram hoje. E aí, eu vou indo embora, porque já já começa o Timburi Notícias, em instantes aí, trazendo informações para vocês. Aí, tanto do clima, o Aloysio traz as informações do clima, todas as informações meteorológicas aí, traz também cotação agrícola para vocês, tá? Tudo aí que está no o valor do mercado agrícola aí, que é, para nós é muito importante, né? Saber aí quanto que, o que está subindo, o que não está subindo, como que vai ficar a nossa vida, né? Também a gente traz informações do esporte com o Luciano, tudo aí sobre o esporte a gente traz para vocês já já, e também a gente traz polícia para vocês, tá? Eu trago aí algumas informações da polícia, o Aloysio também da Polícia Federal, notícias nacionais e internacionais em instantes aqui na Timburi, tá? 11 horas e 50 minutos, um grande abraço para todos vocês, viu? Que estiveram junto com a gente, sempre muita gratidão pela participação de todos, por aqueles que conversam comigo aqui em off, tá? Nosso muito obrigado a todos vocês por nos receberem aí na sua empresa, na sua casa, no seu trabalho, no seu veículo. Muito obrigado, um grande abraço, viu? E até daqui a pouco no Timburi Notícias. Beijo, até mais, tchau, tchau.
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9: 11:59.

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1: Meio-dia e 2.
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13: Olá, muito boa tarde. São 12 horas e 6 minutos. Estamos entrando no ar com mais uma edição do Timburi Notícias. Edição de hoje, quinta-feira, 8 de outubro de 2026. Hoje, quinta-feira, é uma uma tarde aí bastante quente, os termômetros vão registrar 32 graus, amanhã mais um pouco, 33 graus, temperatura amanhã. Vamos lá, hoje nós vamos trazer as informações meteorológicas, trazendo as informações da meteorologia, também o mercado agrícola, trazendo as cotações dos principais produtos da nossa região. E vamos ainda trazer o mercado dos bovinos, suíno, falando aí que o boi subiu lá no frigorífico, subiu, estão pagando mais por arroba. É claro que aí nós vamos também pagar mais por quilo no mercado, né? Também o mercado dos suínos, que também subiu por quilo vivo. Vamos trazer ainda a cotação das principais moedas que circulam no país. E ainda notícias da polícia, as principais ocorrências apenas. Também informações da nossa região, do Paraná, do Brasil e do mundo. A partir de agora, apresentação minha, Aloysio Simone, Marli Borges Simone e o esporte por conta do Luciano Henrique. E vamos trazer também aí muita informação para você sobre as principais ocorrências políticas do nosso país, que vive um momento aí de espera para o segundo turno, que será no dia 25. Vamos lá, começando com a meteorologia. 18 graus a mínima hoje, 32 a máxima. Se der aí apenas um chuvisqueiro para amanhã também, 21 graus a mínima, sobe aí, a máxima também sobe, 33 graus a máxima. Também chance de um chuvisqueiro. Sabadão, dia 10, 20 graus a temperatura mínima, máxima não passa dos 30 graus. Aí a possibilidade de um chuvisqueiro também no sábado, 2 milímetros. Domingo, 20 graus a mínima, máxima de 27 graus. E 80% de chance de chuva com 5 milímetros acumulado. Segunda-feira, dia das crianças, dia de Nossa Senhora Aparecida, 19 graus a mínima, 29 a máxima, 80% de chance de chuva com 15 milímetros acumulado. Na terça-feira, 80% de chance de chuva com 10 milímetros acumulado. Na quarta-feira, dia 14, 80% de chance de chuva com 20 milímetros acumulado. Na quinta-feira, 80% de chance de chuva com 15 milímetros acumulados. Na sexta-feira, 80% de chance de chuva com 40 milímetros acumulados. Está um pouco longe ainda, né? 8 dias daqui até lá, pode ser que haja mudança. E daí volta a chover na segunda-feira, dia 19, 80% de chance de chuva com 10 milímetros acumulados. No momento, a temperatura é de 29 graus. O vento sopra tranquilo a 10 km por hora, vindo do 070 graus, 70 graus, sudeste, aliás, nordeste, desculpa. A visibilidade maior que 10 km, nós estamos aí com nuvens com aberturas a 1.800 pés, umidade relativa do ar 60%, 1.016 hectopascal é a pressão atmosférica. Vamos agora à cotação agrícola, a informação do mercado agrícola, segundo o Deral Cima, o Sistema de Informação do Mercado Agrícola da Secretaria de Agricultura do Paraná. A soja ontem permaneceu a R$ 134,00 em todos os núcleos regionais do norte do Paraná. O milho amarelo tipo 1 a R$ 51,00 em todos os núcleos regionais do nosso estado. O trigo PH76 caiu 1,27%, veio para R$ 78,00, caiu R$ 1,00. O café beneficiado, bebida dura, permaneceu a R$ 1.407,00 e permanece. O Cornélio Procópio permanece, Apucarana, R$ 1.407,00, Cornélio Procópio caiu R$ 20,00 para R$ 1.365,00. Jacarezinho manteve R$ 1.500, mas no momento está caindo R$ 25 para R$ 1.475. Londrina manteve R$ 1.385, mas no momento está caindo para R$ 1.360. Maringá manteve R$ 1.364 e está mantendo agora R$ 1.364. O dólar ontem fechou a R$ 5,01, alta de 3 centavos. No momento está operando em ligeira baixa de 1 centavo a R$ 5,00. O euro fechou a 5,01, alta de 1 centavo, está mantendo. Deixa eu ver agora aqui como está. O euro está a 5,61, mantendo então aí. A libra esterlina fechou a 6,63 e está mantendo 6,63. Na Bolsa de Chicago, a cotação dos principais produtos, a soja fechou em queda de 0,61%, mas com a alta do dólar caiu um pouco menos. US$ 12,95 foi o fechamento, o que daria na cotação de ontem R$ 143,03. Então, graças aí a essa alta de 0,60%, a soja só caiu 3 centavos. O milho amarelo tipo 1 ontem fechou em alta de 0,59%, cotado em US$ 5,08, o que daria na cotação de ontem R$ 56,10, alta de 54 centavos por saca de 60 quilos. O trigo PH 76 caiu 2,95%, cotado a US$ 6,85 por bushel, o que daria na cotação de ontem R$ 75,65. Caiu R$ 2,41 por conta da alta do dólar, senão teria caído R$ 2,80. A cotação do boi em pé, preço por arroba de 15 quilos, em Cornélio Procópio, fechou a 362 ontem, hoje está a 363. Jacarezinho, ontem fechou a 370, no momento está operando a R$ 380. A cotação da vaca em pé, R$ 332 em Cornélio Procópio. Jacarezinho, R$ 335, subindo aí R$ 15 por arroba, R$ 1 por quilo. O suíno em pé, preço por quilo vivo, está operando agora Cornélio Procópio a R$ 5,50, subindo aí 50 centavos por quilo. E Jacarezinho a R$ 6,15, subindo 65 centavos por quilo vivo. Uma alta de 10% em Cornélio e 11,82% em Jacarezinho. É uma alta aí que a gente vai sentir no bolso já na próxima semana. Os bezerros, segundo Scott Consultoria, o bezerro Nelore macho a desmama ficou em 3,317, Nelore de um ano 3,897, garrote Nelore 4,355, boi magro Nelore 5,145. O bezerro mestiço macho, a desmama ficou em 2,920, mestiço de um ano 3,313, garrote mestiço 3,699 e o boi magro mestiço fechou em R$ 4.373 e estão mantendo sem alteração até o momento.
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13: 12h16, vamos agora às principais ocorrências da polícia com a Marli Borges. Boa tarde, Marli.
14: Boa tarde, Aloysio. Boa tarde a todos os nossos ouvintes, também todos os nossos amigos das redes sociais. Vamos aí então ao boletim do 18º Batalhão da Polícia Militar. As ocorrências, aí os resumos das ocorrências do dia 7 para dia 8 de outubro. Furto qualificado em Açaí às 8 horas e 40 minutos na Avenida Paul Reis. A equipe policial militar acionada para atendimento de um furto no local em contato com o solicitante relatou que um masculino havia adentrado na empresa, arrombado uma porta e estaria separando os objetos para o furto. Quando foi surpreendido pelo vigilante, evadiu-se do local. Diante das informações repassadas com a qualificação do autor, que já é conhecido no meio policial pela prática de furtos, a equipe deslocou até a sua residência e que, ao perceber a presença policial, o suspeito correu pelos fundos da residência, não obedecendo à ordem policial, resistindo à prisão, sendo necessário o uso de força seletiva para algemá-lo. Na residência foram encontradas vestes utilizadas na tentativa de furto. Diante dos fatos, o masculino de 34 anos e os objetos foram encaminhados para a Delegacia de Polícia Civil para os procedimentos cabíveis. Lesão corporal em Cornélio Procópio, às 19h49, na Avenida Paraná, no Congonhas. A equipe policial militar foi acionada para deslocar até o distrito de Congonhas, onde o masculino havia sido agredido e os autores estariam em 3 motocicletas. No local, em contato com a vítima, 38 anos, relatou que foram 3 pessoas que vieram a agredi-lo com socos e capacetadas, que um deles estaria armado. Repassando a identificação de um dos envolvidos, a vítima estava ferida com cortes na cabeça e foi encaminhado por populares para a Santa Casa para o atendimento médico. A equipe policial realizou diligências, porém, até o momento da confecção do presente boletim, os autores não foram localizados. Adquirir ou vender drogas e produzir em São Sebastião da Moreira, às 21h15, na rua Duque de Caxias. A equipe Rotan realizava o patrulhamento em local onde recaem diversas denúncias de tráfico de drogas. Visualizou visualizou uns três masculinos na esquina e que, ao perceberem a presença policial, dispersaram. Que um dos masculinos recai a denúncia de que guarda grande quantidade de drogas em sua residência. Para verificar a denúncia, a equipe policial deu voz de abordagem ao masculino de 21 anos e, em revista pessoal, nada de lixo foi encontrado. Indagado sobre as denúncias, o abordado confessou que trabalha como guarda-roupas para os traficantes locais e que recebe o valor mensal de R$ 500,00 para guardar kits de drogas para posterior distribuição. Diante dos fatos, a equipe deslocou na residência do abordado, onde o mesmo indicou onde estaria escondida a droga. No interior do guarda-roupa foram localizados 20 invólucros plásticos, 20 kits, contendo no interior de cada um aproximadamente 15 ependorfes, com substância análoga à cocaína, totalizando 307 ependorfes de cocaína. Ainda foram apreendidos um rolo de papel filme transparente utilizado para embalar a droga e o aparelho celular do autor, que pode conter informações relevantes quanto à traficância no local. Diante dos fatos, foi dado voz de prisão ao autor e encaminhado para a Delegacia de Polícia Civil para as demais providências cabíveis. São 12h20. Nós vamos para o intervalo comercial e voltamos em instantes com mais informações.
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15: Meio-dia e 20.
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0: 12:23. Boa tarde, Luciano.
1: Boa tarde, Aloysio. Boa tarde a todos os nossos ouvintes aqui da Timburi FM, do Timburi Notícias, desta quinta-feira. E hoje, um clima gostoso, agradável, né, Aloysio? A gente estava na rua aí desde da parte da manhã, um sol brilhando, depois de dias chuvosos aí, né? 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Aloysio?
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0: 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Vamos continuando agora com as notas da polícia, Maniboy.
2: Vamos lá, Luiz. Estou acompanhando aqui para ver se já temos informações aí do Deltan, né? Agora pela manhã está acontecendo lá o julgamento. É o julgamento?
0: Sim.
2: Hoje pela manhã, né, o TSE julga o registro da candidatura do Deltan. E começou às 9h30, né, ele falando aí. E ainda, não tenho certeza que ainda, vou procurar melhor aqui saber se é essa mesma resposta, para daí eu trazer para os nossos ouvintes. Temos aqui a informação de um juiz do TJ de São Paulo que foi encontrado morto dentro do carro incendiado no interior de São Paulo. O juiz de direito Gustavo de Castro Campos, do Tribunal de Justiça de São Paulo, foi identificado como a vítima encontrada morta dentro de um veículo incendiado na noite desta quarta-feira, dia 7, na área rural de São João da Boa Vista, no interior paulista. A ocorrência foi registrada por volta das 19 horas e 15 minutos em uma região pertencente a uma fazenda. Trabalhadores rurais que estavam nas proximidades perceberam o veículo em chamas e auxiliaram no controle do incêndio. Equipes da Polícia Militar e do Corpo de Bombeiros foram acionadas após a chegada das equipes. O corpo de Gustavo foi localizado no interior do automóvel. O magistrado atuava como juiz do direito do 2ª Vara da Comarca de Mococa, integrava ao quadro de magistratura do Tribunal de Justiça de São Paulo. A identificação foi divulgada aí pelos meios de comunicação. Até o momento, as circunstâncias e a morte, a origem do incêndio ainda não foram esclarecidas oficialmente. A investigação deverá apontar o que aconteceu e se o incêndio teve relação direta com a morte do magistrado. A causa da morte ainda não foi confirmada pelas autoridades. O caso repercute entre colegas de magistratura, profissionais do direito, familiares e amigos, enquanto as autoridades trabalham para esclarecer as circunstâncias da ocorrência. Outra informação que nós temos aqui foi uma criança de 3 anos que saiu sozinha da creche e foi encontrada em uma avenida movimentada. Foi em Florianópolis, Santa Catarina, na terça-feira, dia 6, após deixar a unidade por um portão que estava aberto. Segundo as informações divulgadas, a criança caminhou cerca de 100 metros até a chegada de uma avenida movimentada. No local, foi reconhecida por uma amiga da família, que passava pela região e conseguiu retirar a menina da rua, acionando os familiares. Ainda conforme o relato, a criança chegou a ficar próxima de um motociclista enquanto estava na via. A Polícia Militar informou que, posteriormente, ela ficou sob os cuidados da avó. A mãe afirmou que não teria sido comunicada pela creche sobre o ocorrido. Diante do caso, a Prefeitura de Florianópolis abriu um processo administrativo para apurar as circunstâncias da saída da criança e verificar possíveis responsabilidades. A situação também deverá ser investigada. 12 horas e 32 minutos e um homem morreu após um grave acidente durante uma fuga em Maracaí, São Paulo. Aqui próximo, né, a CIS ali, morreu na madrugada de quarta-feira um homem

0: em estado grave e encaminhado para o atendimento médico. Durante a madrugada, sofreu sucessivas paradas cardíacas e, apesar das tentativas de reanimação, não resistiu. O óbito foi confirmado nesta quarta-feira. A denúncia de violência sexual e a circunstância da fuga do acidente permanecem sob investigação. Aloísio?
1: Vamos lá. Olha que coisa terrível, né? Isso nem comentário merece, misericórdia. Polícia Federal apreende entorpecente oculto em navio com destino à Europa. Comunicação social da Polícia Federal na Bahia. A Polícia Federal, com apoio da Polícia Militar da Bahia, localizou ontem grande quantidade de entorpecente escondido em um navio de carga na Baía de Todos os Santos, em Salvador. A ação foi realizada a partir do compartilhamento de informações e contou com a atuação especializada de mergulhadores da Polícia Militar da Bahia, integrantes do Batalhão de Operações Policiais Especiais e da Companhia Independente de Policiamento Especializado, CIP, bem como o apoio da Receita Federal do Brasil. A embarcação tinha a Europa como provável destino. Durante as buscas, os mergulhadores realizaram inspeção em áreas submersas de difícil acesso da estrutura do navio, onde o entorpecente foi localizado. As investigações continuam com o objetivo de esclarecer as circunstâncias da ocultação e do transporte do entorpecente e de identificar o responsável e de apurar a eventual participação de outras pessoas na prática criminosa. Pensou? Desce, mergulha, prende lá com solda, com tudo, no casco do navio, e depois, quando chega lá no país, outro mergulha lá e retira a droga. Só que essa vez não deu certo. Vamos lá, agora vamos para as notícias. Poder Data AIA. Flávio tem 53% dos votos válidos no segundo turno, Lula tem 47%. O senador e candidato à presidência Flávio Bolsonaro aparece com 53% dos votos válidos na disputa de segundo turno para o atual presidente Luiz Inácio Lula da Silva do PT, que soma 47% da preferência. Os dados são da nova rodada da pesquisa Poder Data, divulgada hoje, focada na decisão final do eleitorado. Como a diferença entre os candidatos é de 6 pontos percentuais, a margem de erro é de 1,8 ponos, o cenário aponta uma liderança do parlamentar fluminense, Flávio Bolsonaro. Os votos válidos são aqueles dados diretamente a um candidato ou eleições proporcionais a uma legenda partidária. Votos em branco e nulo não entram no cálculo que define os vencedores. Isso significa que a percentagem representa na apuração não considera necessariamente todas as pessoas que compareceram às urnas. Ela é calculada apenas sobre os votos válidos. Agora, o que eu não me conformo muito é com os erros dessas pesquisas, né? A gente viu no domingo, principalmente o Datafolha, né, que é um órgão de pesquisa tão antigo, errar em tanto, né? A gente está assim disposto a nem pôr mais, falar mais das pesquisas do Datafolha, porque é muito, muita grosseria.
0: Mesmo essa que saiu hoje, diz que deu 4% de erro, né?
1: A que saiu no sábado, na véspera, eles davam a vitória do Lula, né? É muito erro, muito. A pesquisa do Poder Data entrevistou 3 mil eleitores entre os dias 5 e 7 de outubro por meio de entrevista por telefone. A margem de erro do levantamento é de 1,8 ponto percentual para mais ou para menos, com intervalo de confiança de 95%. A pesquisa foi realizada com recursos do próprio Instituto e está registrada no TSE, Tribunal Superior Eleitoral, sobre o protocolo BR-08134-2026. Olha, Brasília já precifica possível vitória de Flávio Bolsonaro, avalia analista. Apesar que ele não considera, ele falou que ainda está em campanha e que tem muito a fazer.

0: Deu uma entrevista hoje pela manhã, disse que não considera vitorioso ainda. A campanha do senador Flávio Bolsonaro na presidência da República tem sido avaliada de forma positiva por especialistas, mas com ressalvas importantes. Em entrevista ao WW, Thiago Vidal, diretor de análise política da Prospectiva, afirmou que a campanha é, no geral, assertiva, porém carrega um risco considerável, um clima de já ganhou que se dissemina tanto dentro do partido quanto em Brasília. Para Vidal, esse clima se manifesta de maneira clara nas falas vindo de dentro da própria campanha. A campanha, no geral, me parece assertiva, mas existe um clima de já ganhou. Isso se vê claramente pelas falas que foram feitas de dentro da campanha, afirmou o especialista. Brasília precifica a vitória de Flávio Bolsonaro. Vidal pontuou que na véspera da entrevista circularam em Brasília diversas informações extraoficiais sobre o eventual ajuste fiscal de um governo Flávio Bolsonaro. Tem gente falando de 2% do PIB, o que significa 4 bilhões de reais, e de onde seria cortado esse percentual, explicou. Para o analista, tanto as decisões recentes do judiciário quanto o posicionamento dos partidos políticos indica que Brasília já está precificando uma vitória do candidato. O especialista alertou, no entanto, que se esse comportamento gera declarações e movimento que pode ser explorado pelo Partido dos Trabalhadores. Isso dá munição para o PT, certamente eles sabem usar esse tipo de situação, pontuou. Cheiro de poder atrai apoios ao candidato. O diretor de jornalismo da CNN em Brasília, Daniel Rittner, reforçou a análise ao observar a sinalização vinda do judiciário, mencionando o arquivamento de um inquérito envolvendo Marcos Duval, Alan dos Santos, como um dos indícios recentes. Ele também chamou atenção para o movimento de partidos e parlamentares em direção a Flávio Bolsonaro, incluindo figuras que chegaram a ser convidadas para integrar o governo Lula, como o deputado Pedro Lucas, União do Maranhão, e o doutor Luizinho, do PP, ambos identificados como parte da base governista. Isso é cheio de poder, afirmou Daniel, ao descrever o fenômeno de atração política em torno do candidato. Vamos aos nossos comerciais, nós já voltamos. É VaptVupt, não sai daí não. É rapidinho.
1: Meio-dia e 40. 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

0: Vamos agora às notas do esporte com o Luciano Henrique. Vamos lá, Luciano.
1: É, Luiz, é pra rir ou é pra chorar, né? Ah, não. Meu Corinthians perdendo de novo, Luiz. Não é possível.
0: Agora ele ficou muito próximo do rebaixamento, hein?
1: Se bem que o seu São Paulo também não ganhou.
0: Não, né? Tá legal.
1: Mas o Corinthians tá... Tá, infelizmente, cada vez ladeira abaixo, como diz o ditado, né? Já vinha de 6 jogos sem vencer e ontem perdeu novamente pro Vitória, né? Pro Internacional, aliás. Vitória jogou contra a Chapecoense. Não, aproveitando, então, já vamos falar os resultados da 29ª rodada do Campeonato Brasileiro, que teve seus primeiros jogos disputados ontem, quarta-feira, com o restante da rodada programada agora para esta quinta. E logo já começa também a 30ª rodada, que será realizada durante o final de semana. Ontem o Cruzeiro bateu de 2-0 no São Paulo, né? Não deu para o São Paulo também. O Vasco venceu o Botafogo por 2-1. Vitória 4-0 em cima da Chapecoense, hein? Internacional ontem venceu o Corinthians 2-1. Eu assisti o primeiro tempo, ainda começo a ficar com raiva, Luiz. Eu paro de assistir. Eu não vou mais assistir, não. Só passa raiva. Mas o Corinthians perdeu muitas oportunidades de gol. Muitas. Teve 2 ou 3 chutes ali na trave, aquela coisa toda. Mas enfim, né? 2-1 para o Internacional, mais uma vez Corinthians perdendo o jogo, né? Eu duro aguentar o meu cunhado que é palmeirense ficar me zoando, rapaz, meu Deus do céu. Vamos lá, Red Bull, Bragantino e Mirassol 1-1 empataram ontem, Remo também empatou com o Grêmio 1-1. Nós teremos então na próxima rodada, hoje quinta-feira, 7:30 da noite, lá na Vila Belmiro tem Santos e Flamengo, hein? Também às 8 da noite tem Atlético Paranaense e Atlético Mineiro, vai ser em Curitiba, lá na Arena da Baixada. Coritiba, inclusive, também joga com o Fluminense fora de casa. Vão se enfrentar no Maracanã às 9:30 da noite. E tem também Palmeiras e Bahia no Nubank Park, né? Palmeiras vai jogar em casa e a gente espera, né, que continue essa boa campanha do Palmeiras, que agora está brigando pela liderança e está em segundo ali, né? Mas tem vindo muito bem, obrigado. Nós teremos jogos, então, abertura já da 30ª rodada, né, no final de semana. Já no sábado teremos às 18 horas Vasco e Remo. São Paulo enfrenta o Vitória às 9 da noite. No domingo teremos o Atlético Mineiro e Santos às 4 da tarde. Também às 5:30 Flamengo e Fluminense. Ainda no domingo às 5:30 Palmeiras e Corinthians, clássico aí. E agora eu vou te falar, viu? Eu tô até com medo. porque Palmeiras, né, tá vindo aí de uma série de jogos aí super bem, né? Hoje vice-líder do Campeonato Brasileiro, mas esteve na frente durante muito tempo. Vai pegar meu Corinthians que já faz, não ganha mais, Luiz. Então, não sei não, viu? Tô até com medo, né? Dura é aguentar depois, né, Marlinhos? Os palmeirenses zoando a gente. Mas tudo bem, faz parte do futebol e quando é sadio assim, a gente leva tudo na esportiva, né? Teremos também o Grêmio Internacional, Bahia e Mirassol, Coritiba e Botafogo já, isso na segunda-feira que vem. Atlético Paranaense enfrenta Chapecoense e... Para fechar aqui tem Red Bull Bragantino e Cruzeiro. Luiz, falar rapidamente aqui dos jogos de ida e volta da Libertadores, né? A Copa Libertadores, que concluiu suas quartas de final agora recentemente em setembro, né? Definindo 4 semifinalistas. O torneio garante um clube brasileiro na grande final pelo 8º ano consecutivo, hein? Nós teremos no próximo dia 14 Fluminense e Palmeiras lá no Maracanã. No dia 15 teremos Estudiantes e Flamengo. Também lá no Jorge Luiz Richner, em La Plata. No dia 21, Palmeiras e Fluminense também no Nubank. Depois teremos Flamengo e Estudiantes no dia 22. E o jogo vai ser no Maracanã, vai ser aqui no Brasil, né?
0: Palmeiras então, joga lá em La Plata?
1: Vai jogar em La Plata.
0: A certeza que o meu neto vai assistir.
1: Isso que eu ia falar, ele mora lá, né? É. Naquela região, né?
0: Mora nessa cidade.
1: La Plata, muito bom. E tem aqui também, Luiz, rapidamente falando dos meninos, né, do campeonato aqui que nós tivemos a semifinal. Aí bem na hora que eu fui abrir, saiu. É interessante, mas ainda bem que eu salvei aqui, ó. Aqui, Luiz, por gentileza. Esse aqui, essa nota aí, onde, inclusive está ali o Marcão, né, que é o secretário também ali do esporte, participa, né, junto com o Miloso, que é o secretário, e tem o Marcão também que faz parte da Secretaria de Esporte. Mas essa nota aqui está falando, então, sobre... a semifinal, né, que vai do Andiraense agora, a semifinal, que é a decisão, inclusive, depois da vitória por 2-1 no jogo de ida, o Andiraense volta a campo para mais uma batalha. Agora vai ser em casa, né, vai ser aqui no Andradão, com a força da nossa torcida. Então, o jogo está marcado para o próximo dia 14, né, isso vai ser quarta-feira, né, quarta-feira que vem. ali no Andradão, né, gente?
0: Às 8h15 da noite.
1: Aí, agora já tem iluminação, né?
0: É.
1: Estádio iluminado, então todo mundo está convidado. A entrada é gratuita, viu, gente? Vamos junto lá ver a nossa seleção andiraense, né, Luiz? Uhum. Nossa andiraense jogar em busca da vaga da grande final aí, então, do campeonato aí, que está em andamento, né? Então a gente vai estar acompanhando, inclusive, esse jogo, hein? Porque agora ficou bom os jogos à noite sendo realizado ali no Andradão, por conta da iluminação que foi recém-inaugurada, né, Luiz?
0: É verdade. E olha, agora falando em Andirá, uma reclamação do povo. Hoje eu saí na rua, eu era parado a cada 10 metros. O quê? Água. Pessoas, inclusive uma prima, que não tem água nem para dar descarga. Ela falou, uma pouca vergonha, eu não sei o que estão fazendo aí, mas a única coisa que eu sei é que nós não temos água. Não tem água nem para dar descarga na minha casa. Tomar banho, então, faz 3 dias que não tem água para banho. Que a gente economizou para cozinhar, para lavar louça, essas coisas, agora não tem nem para o banho, nem para cozinhar. Ela falou assim, cada hora é uma desculpa, uma hora é o poço, outra hora é o rio, outra hora não sei o quê. Falou, não tem jeito. Ele falou assim, eu acho que vão trocar essa empresa aí.
1: É, infelizmente, né?
2: É, Aloysio, então, eu pedi uma informação para o Marcos Pimenta, que é o diretor da Samai. Ele mandou, inclusive, por isso nas nossas redes sociais, um vídeo lá da captação de água lá do cinza, que está... O rio está cheio e aí eles não conseguem fazer a limpeza lá nas bombas. As bombas estão todas lá com muita água. E daí vem muita sujeira também, né? Muito barro. E eles não estão conseguindo limpar devido ao tanto de água que está no rio. Está impossível um trabalhador entrar lá para fazer a limpeza. E realmente, como você disse, aqui na rádio também, da mesma forma, nas redes sociais... Pessoal querendo que a gente passe aí uma informação para eles do que está acontecendo. Você está falando de pessoas aí que são adultos, né? Mas tem pessoas que estão nos procurando falando que tem criança. E criança...
0: Não, uma senhora, eu devia ter pego o nome dela hoje, disse uma coisa gravíssima. Ela chega da roça, suja, vai tomar banho e não tem água. Ela tem 3 crianças que ficam na creche. E aí falou assim, como é que faz? Ainda bem que estão os vizinhos que estão repartindo um pouco d'água lá para eles poderem se virar.
2: É, essa reclamação aí acho que é da cidade inteira. E se não limpar hoje lá, não tem, né? E assim, é só os poços artesianos. Daí as pessoas perguntam dos poços. Mas o poço maior que se fez lá ainda não está funcionando. Segundo o que a gente tem de informação, a Copel ainda não instalou... tudo que precisava lá para que possa funcionar. E os outros dois não conseguem. São 2 ou 3, Aloysio? 3, né?
0: 3.
2: São 3, mas eles não. 3 ou 4?
0: Tem na Baixada ali.
2: Na Americana não tem, né? Só 3.
0: Tem na Americana também.
2: Então são 4, porque nós temos aquele da Avenida, tem o outro.
0: Lá aqui. Em cima, próximo à delegacia.
2: É, e aqui embaixo é só, próximo ali à caixa, é só reservatório ou é poço também?
0: O poço está ali na avenida Goiás.
2: Então são 3 poços aí que a gente tem aqui em Andirá. Eles não dão conta de abastecer a cidade toda, né? Mas o que a população está pedindo aí é água, pelo menos o essencial, né? Para encher as caixas. E vale lembrar aí que diante dessa situação, quando chega a água... Não lavar a calçada e não gastar com outras coisas, deixar só para alimentação, né? Realmente
0: é
2: aí. Só que às vezes é impossível a gente saber, porque de repente em um bairro tem, você acha que toda a cidade está com água e às vezes outro bairro não tem, né? Porque depende do nível da cidade aí, alguns bairros às vezes abastecem mais rápido e outros não, né? Então às vezes, por isso que às vezes as pessoas gastam sem saber.
0: Marli, hoje eu fui... Daqui do Quilão até lá próximo à Casa dos Calçados, eu parei pelo menos 8 vezes. Oh, dá um alô lá para nós, nós estamos sofrendo com água. Muita reclamação mesmo. As pessoas nos procurando, pedindo aí que aperte a companhia de água nossa aí, para que venha água, pelo menos um pouco para cada vida, né? Cada vida. Uma das pessoas reclamou, eu admirei, porque ela fica próximo à caixa d'água. Ela mora na Popular, ali próximo à Igreja Católica. Diz que não tem água há 3 dias ali.
2: Em vários bairros não tem, Aloysio. Eu acho que agora está faltando na cidade toda, não é só num ou outro bairro, sabe?
0: É, em casa também não tinha. Não sei se agora tem, porque também não tinha.
2: E no centro da cidade também não tinha. Ontem a gente tinha pessoas trabalhando aí. O que, que eu fiz? Peguei daqui da rádio, tambor, baldes e levei na caminhonete. Tive que fazer umas 2 viagens aí de água para eles fazerem só o concreto.
1: Eu levo sorte que eu moro sozinho, né? Então a caixa d'água está sendo suficiente, mas para quem tem família grande é difícil, né?
0: E segundo eu sei, você só toma banho de sábado, então vai longe.
1: Aí é tranquilo, mas não era para falar.
2: Mas, Aloysio, o pessoal falando que, por exemplo, a gente não, né, toma banho, você pode diminuir um banho e tal, mas quem trabalha na roça, né, é o banho é o que descansa, é o que, né, que limpa. Quem trabalha numa oficina, né, não tem como.
0: É verdade, é bem complexo. Vamos falar aí do nosso parceiro, Luciano.
1: Vamos sim, Luiz. 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
0: É isso aí, eu encontrei com um amigo esses dias, ele falou assim: vocês falaram brincando do posto Puff Puff, eu abasteci num posto esse dia, meu carro começou no Puff Puff. Mas não é brincando, nós estamos falando sério.
1: É.
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1: Agora não, agora não posso perder a piada, Luiz. Agora pode ser que a gasolina dos outros postos melhore, porque está faltando água para ele. Misturar, né? ai. Eu não podia perder a piada. Ai. Quem trabalha sério agora?
0: Eu tinha um amigo que ele vendia leite e o pessoal brincava muito porque ele entregava leite na cidade. E aí um amigo nosso falou para ele: rapaz, você precisa usar um coador melhor. Ele falou: porque veio pelinho das vacas? Não, veio uma lambari.
1: Vixe!
0: Aí, é. Mas é brincadeira. Como o leite dele era purinho. O leite dele era purinho, inclusive pasteurizado.
1: Então tá bom.
0: Ai. 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Olha, base partidária de Flávio já representa mais da metade da Câmara. Agora aumentou mais ainda hoje, hein? o apoio do Republicanos anunciado ontem faz o candidato a presidente Flávio Bolsonaro ter uma frente de partidos que, somados ao PL, representa metade da composição da Câmara dos Deputados. Além do Republicano, Flávio recebeu apoio da Federação União Progressista e do Novo. O PL somou 121 deputados eleitos, a Federação União Progressista 87, Republicanos 41 e o Novo 10, são 259. Ao todo, se você multiplicar por 2, dá 518. São 513 parlamentares, quer dizer que eles têm 5 a mais acima da metade, né? Mas eles estavam esperando o Podemos, que tem 27 deputados. Deixa eu pegar a calculadora hoje, não estou muito bom para fazer conta de cabeça, não. Vamos lá. Então, se ele já tem 259 mais 27. 286 deputados agora o PL ficou. Mesmo que o Flávio não ganhe a eleição, o PL ficou com um poder muito grande na mão, aí com 286 deputados. E olha, e também metade dos 20 governadores eleitos em primeiro turno, no último final de semana, também pertence a essas legendas. Então, está aí mais uma somatória.
1: Então, Luiz, aproveitando a oportunidade, eu estava vendo uma matéria hoje também do Sérgio, né? Do Sérgio Moro, que foi eleito aqui no Paraná. Eu achei interessante uma fala dele, que ele falou assim que os projetos bons, né, o que deu certo no governo do Ratinho Júnior, ele vai continuar. Sim. É isso que a gente acha bacana, né? Porque senão trava tudo. Fica aquela história assim, não vou terminar porque não foi... entendeu? Então, se todos os governantes pensassem dessa forma, desde a cidade, do estado, do país todo, com certeza a história seria bem diferente. Então, eu achei muito, muito interessante a fala do Sérgio Moro, inclusive aquele projeto Verão Paraná, que o Ratinho criou, sim, que são aqueles eventos que tem, né, no litoral do Paraná. Ele falou, não, vou continuar, vou melhorar o que der para melhorar, porque isso traz renda, traz movimentação, é turismo, né?
0: E ele prometeu também aquela avenida lá no litoral, a Litorânea, que pega ali várias praias. Não sai por quê? Tem o Caranguejo, não sei das quantas, tem o Brejo, não sei das quantas, essas ONG ficam batendo em cima e o Paraná está lá atrás com o turismo. Nós temos que pensar no nosso povo. Quando você traz turista, você traz recurso, você traz dinheiro para aquela região, principalmente, né? E isso é o que o Brasil precisa. Então, um dia eu em uma ilha pequena, uma ilha vai daqui a Cornélio, no máximo, acho que nem isso, pouco menos do que daqui a Cornélio, tem 300 e poucos mil habitantes, mas eu fiquei admirado com o atendimento do povo, com a educação, como eles te tratam. Aí eu conversando com o gerente do hotel que eu estava, eu comentei com ele, ele falou, olha, eles recebem instruções na escola, porque nós vivemos em função do turista. Se você não tratar bem o turista, você não tem. E assim é também com o nosso litoral. Se nós não tivermos uma infraestrutura adequada, se nós não tivermos avenidas adequadas para que eles venham ficar naquele congestionamento que, pelo amor de Deus, nunca vai ter um turismo. River Santa Catarina usufrui demais do turismo. São Paulo.
1: Exatamente. Né? E lá no próprio Nordeste também, lá para cima, né? A gente vê que as praias, principalmente Alagoas ali, são praias lindas, né, Luiz? Bem, sim, cuidadas, né? É uma pena que nem todo o cenário da cidade em si é bem cuidado, mas pelo menos da parte de turismo ali, porque o pessoal às vezes sai daqui e vai viajar para lá, né?
0: É verdade. Vamos embora?
1: Vamos lá, eu volto daqui a pouquinho no Rádio Revista, trazendo música, informação, prestação de serviço, fofocas do mundo artístico, né? A gente fica sempre antenado aí de tudo que acontece. E ontem, inclusive, eu falei, Luiz, dos famosos, né, que não se elegeram, os artistas, cantores, sim, jogadores, né, que entraram para a política e tudo mais, aqueles que elegeram, aqueles que não elegeram, né, aproveitando esse cenário que a gente está vivendo da política, né? Então a gente fez uma trouxe a lista daqueles que foram eleitos ou não, né? Mas na verdade vários ficaram de fora. Quase todos que tentaram ficaram de fora, né? Mas tem lá o seu talento como ator, ou como cantor, ou como comediante, enfim, né? Mas eu volto daqui a pouquinho então dentro do Rádio Revista, que vai até às 5 da tarde, Luiz.
0: Tá certo então, Marli, vamos embora.
2: E alguns ainda bem que não ganharam, né? Porque não iriam fazer nada do mesmo jeito que não fizeram até agora,
1: pior,
2: né?
1: Pior.
2: E uma hora, gente, tem que começar aí a ganhar pessoas que entendam do que faz, que façam projetos, que façam algo diferente, né? Que
0: propostas tenham, reais.
2: É, que...
0: Pé no chão.
2: É, igual nossa cidade, né? Quem vai se candidatar aí, gente, já vai organizando, assim, ó, listinhas de projetos aí, para quando chegar a hora a gente ver se realmente você vai cumprir alguma coisa ou não.
0: Essa eleição provou que meter o pau, falar mal do outro não dá nada, tá? Essa eleição, tanto no estado como o que fizeram de crítica ao Sérgio Moro, só perderam o tempo. Eu falei, ficou melhor para ele ainda do que qualquer coisa. Então você tem que mostrar serviço, ter uma proposta decente, é o que manda hoje. Esse negócio de ficar falando mal do outro, já foi. Já foi, deu certo lá em 2000, 2005, 2010, mas agora acabou.
2: É. Inclusive até as fake news, né, conseguem já desfazer aí. Então a pessoa fica perdendo tempo fazendo fake news. E inclusive até o candidato, né, o presidente Lula, disse que a pior campanha dele que foi feita foi essa. Desde 1900 não sei quanto lá, que eu não me lembro a data. A pior campanha que foi realizada foi essa.
0: Foi, ficou só criticando o outro.
2: É, não teve nada, né?
0: Não, de proposta.
2: Não, inclusive, ele fez um vídeo ontem, hein, convidando ele mesmo, pedindo aí pro pessoal ir pra rua, não sei o quê, tentando reverter a situação de tudo aquilo que ele fez. Porque ele mesmo não apareceu muito, né? Uhum. Eles ficaram falando de todo mundo, menos do candidato deles. Quem é que fez aí a mídia dele, né?
0: Uhum.
2: Só... Quase não se tem material dele, né? Pra, tem assim, falou isso, falou aquilo do Flávio. Aí o que acontece? Flávio vai em evidência, o Moro vai em evidência, o Deltan ficou em evidência, né? Cada vez que tirava, que não era para o Deltan falar, aí todo mundo colocava, o Deltan não pode falar mais. E só foi...
1: Ganhou, né? E ganhou, né?
2: Ganhando. Agora, Aloysio, já saiu a decisão, o Garotinho realmente perdeu do Rio de Janeiro, ele já não é, então provavelmente... É, só tinha ele, né, para o segundo turno, já ficou, deve ficar provavelmente o concorrente dele lá, porque agora o TSE, agora pela manhã, já decidiu que ele não, que ele perdeu todos os votos mesmo. E tem outra coisa que o TSE resolveu. Ah, a Polícia Federal também, aquele que tinha, o PT tinha pedido para investigar, né, a Polícia Federal investigar se havia interferência, principalmente
0: do exterior.
2: Do exterior, né, principalmente dos Estados Unidos na campanha, a Polícia Federal já encerrou também e não teve intervenção.
0: Disseram a OEA fez um papel ridículo, disse que teve interferência, mas não soube dizer de quem, nem onde e favorecendo que candidato. Que coisa horrível, né? Isso mostrou um lado partidário, não uma organização dos Estados americanos.
2: Certo. E é claro, a gente traz mais informações, tanto agora à tarde, quanto aí pelas nossas redes sociais. Em tempo real a gente traz para vocês. Sempre que há necessidade, a gente traz tudo aqui para vocês. E também vocês podem ouvir a rádio pelo nosso site, www.timburifm.com.br. Você pode ouvir em tempo real aí pelo nosso site. Se de repente o rádio não está pegando direito, se às vezes é só falta de sintonia, que hoje de manhã o Luciano fez um bom serviço, ficou sintonizando alguns rádios aí da cidade, porque às vezes é só alguma frequência aí que não está muito boa no radinho. Mas qualquer coisa também lá na Empório Presente, o nosso parceiro lá tem radinho novo lá, né, Luciano?
1: Tem, e eu deixei todas sintonizadas na Timburi.
2: É, já tá prontinho lá, é só pegar e levar, viu? Mas aí vocês podem sintonizar também pelo nosso site. Um excelente final de tarde a todos e até amanhã.
0: Olha, tem reclamação aqui, não dá para ouvir agora, da Marta Lourenço de Mato e também da Vera Lúcia Marcidella reclamando aí da água. É muita reclamação hoje, eu ouvi um monte, né? Eu falei,
2: mas até que fazia dias que não ficava nessa situação, né? Já estava até admirando alguns dias já que não tinha mais problema de água.
1: Hoje o Luiz pareceu o saque, né? Né, Luiz?
0: Serviço de atendimento ao consumidor. Mas pode isso. Trazer, nós estamos aqui, a rede de reportagem da Timburi FM, tanto eu como o Luciano, a Marli, a Karen, pode trazer para a gente, que é um prazer atendê-los. E o que vocês trazem, nós falamos no ar, para que tomem-se providência.
1: E o bacana também, né, de tudo isso é que a rádio sempre abre espaço, né, para o pessoal da SAMAI, pessoal da prefeitura,
0: é claro,
1: para vir aqui falar, dar uma
0: não
1: satisfação.
0: Não é só acusar, né? Também,
1: não,
0: deixa
1: não,
0: ele se defender.
1: Os dois lados, né? É a democracia, né?
2: Não, então, isso que eu trouxe foi o
1: exatamente,
2: Marcos que falou que aí, como
1: tá,
2: está.
1: Está lá nas redes sociais, inclusive, né?
0: É isso aí. Vem aí o Rádio Revista, comandado pelo Luciano Henrique, e você participa pelo 996204600. E depois vem o pastor Valdoer com o programa Hora da Bênção. Você participa a partir das 6h30. Você manda seu WhatsApp para 996204600 e pede seu louvor, sua oração, e ele vai atendê-lo logo mais às 18h30. Depois, das 8 da noite até às 5 da manhã, o Hélio Gasparini, programa para você, só sucesso. Começando com as mais tocadas do dia, segue Noite Adentro, Madrugada Fora. E depois, às 5 da manhã até às 7, o Hélio Gasparini, programa para você da cidade. Você do campo que gosta de uma boa música raiz, é aqui, só aqui na Timburi FM. A partir de amanhã, temos já horário político novamente, né? Amanhã, dia 9, amanhã começa horário político novamente, então deve ter alguns minutos aí nesse horário que nós não recebemos ainda as informações. Mas depois, das 7 às 7h30, muita música para você. Eu e a Marli voltamos às 7h30 da manhã com o informativo Timburi FM. Como falou meu amigo Adriano lá da Rádio Holanda, os dois já chegam fervendo às 7h30 da manhã. É isso aí, com muita notícia para você. E depois, das 8 às 8h30, tem o pastor Paulo da Igreja Metodista com o programa Palavra de Vida, trazendo mensagem aí para o seu coração para essa manhã de sexta-feira. E depois, Marli Borges comanda o Manhã Timburi. E nós, essa equipe aqui, volta ao meio-dia com mais um Timburi Notícias. A todos uma ótima tarde e até amanhã.
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2: 1:34.

0: 1h41. 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
1: 1h49.
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3: 1h57.
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2: 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Muito bem, senhoras e senhores, estamos chegando com o nosso Rádio Revista, que já está no ar nesta quinta-feira, hoje dia 8 de outubro. E aí, como é que tá você? Tudo bem? Tudo legal? Tudo certinho? O que você está fazendo de bom nessa tarde de quinta-feira? Está chegando o final de semana. Final de semana que vai ser longo, porque tem feriado no meio do caminho aí, aliás, no começo da próxima semana, né, gente? Boa tarde para você que está em casa, está no trabalho, onde quer que você esteja, ouvindo a 98, através da frequência 98,5, ou também pelas nossas plataformas digitais. Bacana, hoje dia do nordestino. Acontecimentos históricos, e também nós temos aqui o líder revolucionário Che Guevara, foi capturado na Bolívia. E depois a gente fala um pouquinho sobre mais um grande incêndio de Chicago, dos Estados Unidos, também, que ocorreu nessa mesma data, né? E claro, mais uma oportunidade para você ser feliz, para você participar junto com a gente, ouvir a nossa programação. 31 graus de temperatura nesse momento, tarde de sol, tarde ensolarada. Vem comigo, 996 20 4600, para você participar, viu? Começando bem minha participação ao vivo com a Maiara Maraíza.

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2: 2:20. 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
8: Já estamos de volta. Timburi FM, sempre a sua melhor companhia. Gente, agora são 2 horas e 25 minutinhos, 2h25, 31 graus de temperatura neste momento. Gente, hoje está calor, hoje está com clima. Deveria ser, né? Porque esses últimos dias frio, chovendo, mas agora deu uma normalizada aí no clima, né? Primavera brasileira, agora 2 horas e 26 minutinhos, 2h26, você já está na melhor, está na Timburim, sempre a sua melhor companhia. 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Bacana? Agora 2 horas e 28 minutinhos. A gente segue por aqui com o nosso Rádio Revista Timburi, nesta tarde de quinta.

Timbre FM sempre, a sua melhor companhia, Zé Neto e Cristiano, pra você que tá ligadinho aqui na 98 e a música Querida Curada, Wesley Safadão, A Vida é Festa e muito mais, né, gente? Que a primeirinha foi na Roupa Nova com a Santana, Amor Sob Medida, pra você que tá ligadinho junto com a gente. Obrigado, viu? Obrigado pela companhia.

0: audiência. Já vou atender mais participações. O louco, Luxirinho, quase não sai aí a pronúncia. Para você que tá ligadinho junto com a gente, um abraço, uma excelente tarde. Obrigado pela companhia, obrigado pela audiência, onde quer que você esteja. Você de Andirá, Paraná, para toda a nossa grande região. Alô, Norte querido do Paraná, alô, sul do estado de São Paulo. Onde quer que você esteja ouvindo a gente, pelo rádio, também pela internet, né, gente? Nosso site, você acompanha também, através do timorefm.com.br. Bacana, para você que tá ligadinho junto com a gente, tudo de bom, uma excelente tarde. Obrigado, viu? Já tem fofocas também, a gente vai fofocar. Falar do mundo dos chiques e famosos. É, muito bem. Peraí, não, eu volto já, depois de prestigiar aqui os nossos patrocinadores, nossos parceiros.
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2: 2h40. 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
3: Muito bem, senhoras e senhores, já estamos de volta com mais Rádio Revista para você que tá ligadinho junto com a gente. E olha, recém-solteira após o fim um breve namoro com o ex-piloto Rubinho Barrichello, a influenciadora Cíntia Chagas chamou a atenção nas redes sociais ao exibir a barriga definida em um vídeo na piscina. Prestes a completar 44 anos, ela celebrou a boa forma, a autoestima ao som de Jojo Tadinho. Jojo Tadinho. O término com o Barrichello foi confirmado amigavelmente pela influenciadora dias antes, sem detalhes sobre os motivos da separação após terem assumido publicamente a relação em setembro. Muito bem, mas cadê o vídeo aqui? Não, vocês falam, mas não mostram. Cadê o vídeo? Cadê o vídeo? Muito bem. Já que é para analisar, deixa eu dar minha análise aqui. Deixa eu ver o vídeo. Legal, bacana. Muito bem. Tá solteira, né? Bacana. Muito bem. Gente, agora são 2h47. Boa tarde pra você que tá ligadinho junto com a gente. Ô, Alessandra, boa tarde pra você. Deixa eu mudar a trilha aqui, Luciano Henrique. Você nem programou música aqui, né, Luciano Henrique? Você tá que tá hoje, hein? Você tá meio, como diz o ditado, tá meio avoado, meio avoado. Cadê aqui, ó? Isso. Não, essa não. Essa aqui. Aí, agora sim. Deixa eu ver quem tá ligadinho junto com a gente. Vamos pro nosso Alô Timburi, vamos lá pras participações nessa tarde maravilhosa de quinta-feira. Para uma, pra você começar a outra, vai. Alô, aí, Alessandro tá ligadinho junto com a gente. Valeu, alô, Elisângela. Boa tarde pra você. Boa tarde, quero ouvir música com o Eduardo Costa. Já mando, viu? Pode deixar, daqui a pouquinho eu mando pra você. Fala, Eduardo Costa, com certeza, meu amigo cheiroso, né? Alô, Bruna! Tudo bem, lindona? Tá lá na cidade de Presidente Prudente, ouvindo a gente pela internet. Aí pelas plataformas digitais, pelo site, né? Valeu. Lucinete, boa tarde pra você também, viu? O Antônio Gomes, oferecendo a programação, então, pra esposa Lucinete, pros filhos Gemini, pra Kesley, pra Nora Sibeli, pro genro Felipe, pra todos aqui da nós da rádio, da rádio. Quem mais tá ligadinho? Alessandro, valeu, é de São Paulo. É de São Paulo, gente, é 011 o menino, tá ouvindo pela internet. O Alessandro, obrigado pelo carinho, meu nobre. Seja sempre bem-vindo. Alô, Maria Aparecida, do Santos Campos, tá ouvindo a gente também, né? Um abraço, Margarete Rodrigues, Caetano. Forte abraço pra você também, obrigado pela companhia. Agora sim, vamos de música, 2h49.

Linda canção na voz de Eduardo Costa, Dor Desse Amor. Participação do ouvinte agora 2h56. Ótima tarde pra você. Agora tem uma música que eu particularmente gosto muito, tanto na voz aqui do Daniel quanto na original do Peninha, gente. Ah, essa música é linda demais, o Levando a Vida. 2h56, ótima tarde pra você.

0: Mais ou menos assim, né, gente? Vou levando a vida me levando. Vamos que vamos, né? Ai, ai, ai. Alô, tio Meninho, um abraço pra você. Obrigado pelo carinho. Olá, bom também, né? Rapaz do céu, boa tarde pra você que tá ligadinho junto com a gente. Alô, Zé, olá também, meu amigo cheiroso. Pessoal lá da Companhia dos Arteiros, meu amigo Carlos Henrique. Todo mundo aí, viu? Obrigado pela companhia. Fala aí, meu amigo Marivaldo Ladeia. Tá ouvindo a gente também, né? O homem do Pop Move. Do Pop Move. Alô, Vera Lúcia. Boa tarde pra você, lindona. Obrigado pela companhia. Deixa eu mandar um abraço. Beijão, na verdade, né? Lá pra Bia e também pra Renata. Tão ligadinha junto com a gente. Valeu, meninas. Obrigado pela companhia. Estão trabalhando, ouvindo a gente também. Muito obrigado. Já mandou um pagodinho aí pra Bia. Tá bom, dona Bia? Muito bem. Mariana Martins, tá ligadinha junto com a gente. Fala aí, Mari. Boa tarde. Alô, Maria de Fátima. Tá ouvindo a gente também. Um abraço. O meu amigo Léo, rapaz. Olha só o Léo. Apareceu aqui o Léo, rapaz. Eita. Obrigado pelo carinho, viu, Léo? Valeu, valeu, valeu, valeu. Muito bem. A Dirce Pereira tá ouvindo a gente. Obrigado pela companhia, Dirce. Alô, Cleusa. Alô, lá pra minha mãe, a dona Dalva. Também tá ouvindo a gente lá no conjunto Luiz Meneghel. Um abraço. Aline Ramalho também tá ouvindo a gente. Valeu, Aline. Muito obrigado, Conceição Alves. Super lindona. Também pro filhão lá no Mercado Arcângelo. As meninas todas, né? Lá na padaria do açougue. Um abraço pros meninos do açougue. Também lá pro seu Geraldo, né? Pra Thaís. A Prandinho. Tão ligadinho junto com a gente também. As meninas da padaria lá do Mercado Arcângelo, né? Tá lá a Rose, a Dani. Valeu, meninas. A Martinha também e a Zilma. Lígia Maria, boa tarde. Alô, Rafaela. Obrigado pelo carinho, viu? Deixa eu mandar um abraço, gente, a Flaviana, toda a equipe lá do Autopeças Miau. Estão vendo a gente também, valeu. Tudo de bom ali na Tibiriçá, né? Obrigado pelo carinho, viu? Tudo de bom pra vocês aí, pessoal, lá da Autopeças Miau, ouvindo a gente também, compartilhando aqui na programação da 98, nesta tarde de quinta-feira.
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0: Boa tarde!
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0: 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Sempre a sua melhor companhia. Vamos juntos até as 5 horas aqui na sua ZYM24898,5 MHz. Prazer, eu sou o Luciano Henrique. Eu sigo com você até logo mais às 5, então, como já combinado de todos os dias. Levando música, alegria e descontração à sua participação através do nosso WhatsApp 43 996 20 4600. Vem comigo, vem ser feliz aqui na 98. Passar momentos agradáveis aqui na programação, feita com muito, mas muito carinho aí pra você, viu? Onde quer que você esteja, tá em casa, opa, tá no trabalho, tá ligadinho junto com a gente também, tá passando aí, né? As rodovias que cortam a nossa região, BR1, aliás, PR-092, BR-369, dirige com cuidado, viu, gente? Tá chegando o fim de semana, emendando o feriadão do dia 12, dia das crianças. Para você que vai viajar, vai pegar a estrada, muito, mas muito cuidado, faça a revisão do seu veículo, não saia sem fazer a revisão completa aí, viu? Bacana, dirige com cuidado, aproveite, que a vida é uma só, meu amigo. Agora 3:07.

0: briga foi feia, Henrique e Juliano, pra você que tá ligadinho aqui na programação da Timuri FM. Tivemos ainda Dilchinho, 11 e pouquinho, Inquilina com os Aviões. Você foi na minha vida a pior inquilina. Muito bem. O Dilchinho foi lá pra Bia, viu, Bia? Tem paçoca aí, Bia? Ai, ai, ai, deixa eu ver quem tá participando aqui com a gente, meu amigo Juninho Joy.
1: Boa tarde, meu rei.
0: Fala aí, jogador. Queria
1: pedir uma música.
0: Beleza.
1: Meu Paraná querido.
0: Ô, louco.
1: Parece pra Simone Sante.
0: É.
1: Pra Silva Francisco, pra Joana Chagas, pro Rock, pro Biículo, Sandro Velo, Zói Pedreiro, JM, Denner Morango, Diego Entregador da Cor de Tintas, pra Júlia, pra Ana Paula, pro Gordinho, pro Gordão, pro VJ, pro Tubarão, pro Tatu Vidraceira, pra Dega do Pereira, pra Nete, pra Bia de La Casa de Pastel, pra todos da Rua Paraná da Vila Industrial, pra todos os clientes de JZ Pintura, pra todos que gostarem da música. Tamo junto, um abraço.
0: Valeu, meu querido. Pintor,
1: de Andirá, Paraná, para o mundo.
0: Bacana, Juninho. Esse aí, por ser um modão mais antigo, vou tocar mais um finalzinho no horário, no finalzinho da tarde, tá bom? Mas vou deixando a programação toda aí pra você, meu nobre. Agora tem Matheus e Cauã.

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3: É isso aí, gente. Já estamos de volta aqui no nosso Rádio Revista Timburim. Agora são 3 horas e 28 minutinhos, 3h28.

Dorom. Gente, tô fazendo o famoso enroleixo aqui. Não tá abrindo. Não tá abrindo aqui o que eu queria ler, mas agora deu certo, né? Aos 85 anos, Ney Mato Grosso revelou no documentário Ney por Trás das Máscaras, exibido no Festival do Rio, sua versão ao casamento tradicional, né? O cantor afirmou que prefere namorar sem cobranças formais ou alianças, pois se incomoda em ter que dar satisfações constantes. A produção, dirigida por Esmir Filho, retrata a rotina do artista em 2025, incluindo sua preparação para o carnaval pela Imperatriz Leopoldinense e sua fazenda em Saquarema, onde atua no resgate de animais da Mata Atlântica. Olha que bacana. E o Ney parece que, claro, né, gente, a idade chega e tal, mas o cara não envelhece, né, mano? Você é doido. Muito bem, agora 3h29. Não quer aquela música do Ney Mato Grosso lá? Acho que não vai ter no meu acervo aqui, né? Acho que não, né? Nem Mato Grosso que não vai ter no meu acervo, porque não faz mais o... Uai, né? Não tem o que, rapaz? Se eu te ter aqui, não vai ter, né, Mato Grosso? Tá louco? Mas essa música, deixa eu ver, só um pedacinho. Eu gosto dessa música aqui do Nem Mato Grosso, já que a gente tá falando dele, ó. Eu gosto dessa música aqui, gente, ó. Essa música aqui eu toquei muito no passado aí na rádio, hein? Ó, Nem Mato Grosso, só um pedacinho, né? Só pra gente... Já que a gente tava falando dele aqui, ó. Nossa rádio revista é a Balada do Louco. Ouve um pedacinho? Música linda, hein? Isso é rádio revista, viu, gente?

0: Nossa, que música linda. Que não é feliz. Ó, oh, eita.
1: Não é feliz.
0: Vamos lá então, já que nós estamos falando em Mato Grosso, já que nós falamos ali do da sua questão amorosa, que não gosta de namorar assim, né? Como é que é lá que ele falou? Ah, não gosta de casamento, mas gosta de namorar, mas sem aliança no dedo. Em Mato Grosso, com essa música aqui, ó, Balada do Louco, que não é feliz. Essa música é de 1984, gente. É oficialmente no álbum Bugli, em 86, né? Essa canção foi escrita por Arnaldo Batista e Rita Lee. Nossa! Inesquecível Rita Lee também. Ela foi lançada originalmente pelo grupo Os Mutantes em 1972, no álbum Mutantes e Seus Cometas no País dos Balteres. Ou Balteres, né? Ou Bauretes. Acho que é isso. Arnaldo criou uma base no piano após um episódio curioso em uma aula de karatê, enquanto Rita Lee ajudou a dar o toque poético e filosófico à letra. É, Balada de um Louco. Tá bom, né? Linda canção. Essa aqui o nosso programador Wellington Gasparini coloca lá no nosso Lembranças Timburi, viu? Já escutei essa música no Lembranças, viu? Ó, e não é feliz. Ai, ai. Tá bom, né? Tá bom? A vontade de tocar inteira, né? Deixa aí, vai, dá um pedacinho então, vai. Bons tempos, né, meu povo? Agora 3h32. Bora, boiadeira. A gente sai lá do Mato Grosso. Vem Mato Grosso e vem com a boiadeira. Eita, mistura boa.

0: 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Luana Prado, com Matheus e Cauã, Beija Amador, vai lá no Jano Gustavo Lima. Ele é ponto fraco, passou por aqui, né? Na Castela. Aqui na programação da 98. 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
2: 3h42. 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
3: Já estamos de volta aqui na programação da Timburi FM. Oi, é o nosso Rádio Revista de hoje. Agora 3 horas e 48 minutinhos. É o nosso Alô Timburi nessa tarde, o nosso Rádio Revista. Alô Maria do Carmo, tá ligadinho junto com a gente sempre, né, Maria do Carmo? Boa tarde pra você, minha queridona. Deus abençoe a sua vida. Obrigado pela sua participação de sempre junto com a gente, né? Sempre ouvindo, sempre participando. A Eva Custódio tá aqui com a gente também. O Alessandro de São Paulo, já falei, né? Então deixa eu atualizar aqui pra baixo. Helena Sodré. Como é que tá aí, Helena Sodré? Se lavar bem o pé, não dá chulé, né, Helena? Ai, Luciano. Você gosta, né, Luciano Henrique? Você gosta. Luzia, tá ligadinha junto com a gente ali na cidade de Palmital, São Paulo. Muito obrigado, viu, Luzia? Forte abraço pra você também. Obrigado, obrigado mesmo pelo carinho da audiência. Todo mundo curtindo aqui a nossa programação. Maria de Fátima tá aqui com a gente também, né? Um abração pra minha amiga Andréia. Fala aí, Andréia, um abraço. Um alusão pra Lígia Maria, Rafaela também tá ouvindo a gente, a Silvia Francisco, o Denise, a Luna Margarida Monage tá ouvindo a gente também, as nossas queridonas lá do CCI, né, sempre ouvindo a gente. Ô, dona Jandira, boa tarde, hoje falei com a Dani, ela falou assim que você sempre tá ouvindo, né, e a gente sabe disso. Pra você sempre mandar aquele alôzinho pra ela quando falar com a gente também, né, Jandira? Seu Nivaldo Mariano tá ouvindo a gente também, valeu. Obrigado pela companhia, viu, gente? Alô, Marildo Félix, alô, Amaro Alves. Pessoal da Vila Americana, Andréia Gonçalves. O Antônio Carlos lá do Churinho tá ouvindo a gente também. Alô, pessoal da Água do Ligeiro, Aparecido Mazana, esposa Isaura. Alô, Celso, a dona Celina, a família Tosi ouvindo a gente. Pessoal da Cimentec, alô, Marquinhos, Marcos Polizeu, alô, Valdeci. Alô, meu cunhado Luiz Tucano, valeu, obrigado pelo carinho. A Mana Janete também tá ouvindo a gente, né? Fernando e esposa Lidiane, lá no posto Cidade Panema, ouvindo a gente, valeu. A Hélio Michelato, a esposa Lurdinha, alô, Hércules Paviani, a dona Eunice, família Paviani sempre ouvindo a gente, né? A Isabel também tá curtindo a nossa programação. E de vez em quando você sabe que rola um som internacional aqui pra gente ouvir juntos. E agora vamos ver essa linda canção com Little Texas. No clima country, aqui da Rádio Timori, em My Love. Faltamos 10 minutinhos para as 4.

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1: É, você sente que é Marco Luciano, esse é o bichão, é, ué, uma hora e meia de amor. Sei. Tá aí, Zezé de Camargo e Luciano, aqui na programação da Timbre. Ótima tarde aí pra você, eu volto já.
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1: Aqui na 98,5, somos as suas redes no M248, 98,5 MHz. Gente, vamos juntos até as 5 da tarde, viu? Trazendo muita música, alegria no seu rádio. Lembrando que amanhã eu não estarei apresentando ao vivo o programa aqui no Rádio Revista, tá? Retornando somente na terça-feira, porque sábado não tem, domingo não tem, segunda é feriado, não tem programação ao vivo. Então a gente retorna com o Rádio Revista na terça-feira, tá bom? Vamos juntos até às 5 horas da tarde desta quinta-feira, hoje então, né? Dia 8 de outubro, ano 2026. Ótima tarde para você que tá ligadinho junto com a gente, você que tá fazendo parte junto conosco na programação, sempre participando do nosso 996-24600. Fala aí, Marivaldo, boa tarde.
18: Boa tarde, meu amigo Luciano, tudo bem, meu amigo?
1: Beleza.
18: Manda a música do Amado Batista, diz pra minha amiga.
1: Ô, oh, louco.
18: A Ana Maria.
1: A Ana.
18: Da Corrigia Revolta, sim. Ela tá do meu lado.
1: Sim,
18: tá fazendo a corridinha pra ela aqui. Bacana. Ela quer uma música da... Amado Batista, diz pra sua amiga.
1: Bacana. Ofereço
18: para minha mãe, Maria do Carmo, meu amigo Sidney Cheiroso, todos que estiver ouvindo, beleza, meu amigo?
1: Valeu, meu queridão.
18: Um abração aí, tá?
1: Outro pra você.
18: Sua colega, Ana Maria.
1: Nossa, da quanto Vila tempo. Do Céu,
18: né, Ana?
1: É isso aí, Aninha. Isso aí,
19: amigão.
1: Beijo, minha
18: linda. Tamo junto, Ana.
19: Tamo junto.
1: Tamo junto.
18: Aí, meu amigo Luciano.
1: Valeu. Um abração,
18: tudo de bom pra você.
1: Tudo de bom pra vocês aí também. Obrigado pela participação. Ana Maria, lá da Engenho Rebouças. Ah, é isso aí, 4h10. Onde Amado Batista, então, vai? É.

0: A sua melhor companhia, Zé Vaqueiro, volta comigo, bebê. Guilherme Benuto, Vulnerável. E ainda Jonas Esticado com Isca. Vemos aí do Amado Batista aqui na programação da 98, né, gente? Que mistura, hein? Que mistura. Gente, agora 4 horas 23 minutinhos, 4h23. Vocês estão ouvindo Rádio Revista Timburim. Obrigado pelo carinho, viu? Pela audiência, pela participação de sempre. Você ligadinho junto conosco aí, né? Hoje estamos vivendo dia 8 de outubro. O ano é 2026. Estamos na Primavera Brasileira. Hoje é a data que valoriza a identidade, a culinária, a literatura de cordel. Hoje é dia do nordestino, né? Grande contribuição dos nordestinos para a formação e desenvolvimento do país. O calendário nacional também é lembrado o Dia Nacional de Doação de Cordão, melhor dizendo, umbilical. Olha só, gente. É dia pra tudo, né? Também um fato histórico que ocorreu no dia 8 de outubro do ano de 1871. Grande incêndio de Chicago, nos Estados Unidos. Em 1967, o revolucionário Ernesto Che Guevara foi capturado na Bolívia. Fatos históricos aí que aconteceram no dia 8 de outubro. Esses respectivos anos, né? Valeu, valeu, valeu. Sidney, meu amigo Sidney Tiroso. Ligadinho junto com a gente também agora que eu vi a mensagem aqui, meu companheiro. Perdão, viu? Ele mandou, era 2h30, Luciano. É 4h30, 2 horas depois. Eu fui ver o áudio aqui no meu amigo Sidney Cheiroso. Já eu atendo você, tá? 4 horas e 24 minutinhos, é isso, produção?
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2: 4h24. 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

0: Já estamos de volta aqui no nosso Rádio Revista Timburim, nesta tarde de quinta-feira. Para você, uma ótima tarde, obrigado pela companhia. Meu amigo Cheiroso, Sinegoniano, boa tarde.
1: Sérgio, minha moça, Eduardo Costa, para minha mãe, para Sérgio, para o Cleito, para Rosso, para Lívia, para mim, para Zé, que todo companheiro certeiro, Zé Lé, para Cátia, para Ema, mãe, Roladei, Maria do Carmo, para o Gordinho, para o Barela, para o Diego Pintor, Jardim Paraná, para Creuzinho, que mora na Crescente do Céu, para o Zé, do Céu, para toda a equipe da rádio.
0: Valeu, meu querido. Boa tarde para você também. Obrigado pela sua companhia. Tá chegando então Eduardo Costa abrindo mais uma sequência.

0: Ótimo, muito bem, gente, avião com Lovezão da Porra. Atitude 67 com Voo Revelar, Eduardo Costa, tô caindo fora. É isso aí, né, gente, pra você que tá ligadinho junto com a gente, obrigado pela companhia, pela audiência.
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2: 4h42. 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

0: Muito bem, senhoras e senhores, 4:47, 4:47. Alô, Wellington Lucas, um abraço pra você, tá ligadinho junto com a gente. Deixa eu ver se tem mais algum recadinho aqui, né, gente? Pessoal participando. Alô, Fran, boa tarde. O Nestor também tá ligadinho junto com a gente, valeu, obrigado, viu? Pessoal lá do Posto Cidade Ipanema, combustível 100% da Petrobras, né? Um abraço. Ana Daniel Molina, 955, no Patrimônio. 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Fica mais fácil para falar, né? Pessoal da Barateira tá ligadinho junto com a gente também. Boa tarde. Quem mais tá ouvindo? Pessoal da Ótica Lince. 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Vamos nessa?
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0: presença de Camargo, irmão da Lua, amigo das estrelas. A gente vai finalizando aqui a nossa programação de hoje. Muito obrigado você pelo carinho, pela audiência. Onde quer que você esteja ouvindo a nossa programação, agradeço de coração, viu? Então vamos lá, gente. Só confirmando aqui pra vocês. Assim, amanhã eu tenho um retorno médico, né? Então não vou estar apresentando excepcionalmente o nosso Rádio Revista, né? Então, amanhã a programação fica por conta do meu amigo Wellington Rodrigo Gasparini. Eu vou deixar tudo programadinho, bonitinho aí pra vocês, né? Sempre com muita competência. É no sábado, já não tem mesmo, né, o Rádio Revista. Então eu volto no Rádio Revista somente na terça-feira. Domingo também não tem, né? Sábado e domingo não tem o Rádio Revista. A segunda é feriado, né? Então a gente volta a se falar no Rádio Revista, na programação da tarde, somente na terça-feira, dia 13 de outubro, depois do Dia das Crianças, né? Então, desde já, um abraço para toda a criançada, né? Tem muitas opções aí, viu, gente? Para você presentear a sua criança, é nos nossos parceiros, né? Está sempre com indicações comerciais aí para você, viu? 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Tenho certeza que tem muitas opções aí para a criançada toda, viu? Ou para você que é católico também, celebrando, né, a dia da padroeira do Brasil, Nossa Senhora Aparecida, também no dia 12 de outubro. Um abraço para você, fiquem todos com Deus, a gente volta a se falar aqui no Rádio só terça-feira então, tá? No Rádio Revista. Um abração para todo mundo, obrigado pelo carinho de sempre. Tá chegando aí o programa Sertanejo Especial, né? Programado pelo Wellington Gasparini. Às 6h30 da tarde tem então o nosso querido pastor Valdeir com a Hora da Benção. Até mais, gente.
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2: 4h55.

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4: 513.

0: 5:21. 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
3: 5:27.

0: 5h41. 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

0: 6 horas.
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0: 6:22. 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

0: que estás nos céus, santificado seja o vosso nome, venha a nós o vosso reino, seja feita a vossa vontade, assim na terra como nos céus. O pão nosso de cada dia nos dai hoje, perdoai as nossas ofensas, assim como nós perdoamos a quem nos tem ofendido, e não nos deixeis cair em tentação.
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0: A Igreja do Evangelho Quadrangular está localizada na rua, na Avenida Ailson Ramos, número 940, no Jardim Santa Helena, onde nós levamos a mensagem de paz
2: ao nosso Deus,
0: pregando eterno a mensagem que Jesus Cristo salva, Jesus Cristo cura, batiza com o Espírito Santo, e em breve Jesus voltará. Eu quero deixar ao teu coração uma mensagem de paz, onde você certamente,
2: em nome do Pai e do Filho é do Espírito Santo. Gloriosamente, boa noite, meus irmãos em Cristo, ouvintes da palavra de Deus. Deus nos abençoe nesta noite, Deus derrame chuvas de bênçãos sobre a tua vida. Esta é a hora da bênção, esse programa que é da Igreja do Evangelho Quadrangular. Porque Deus tem um propósito. Naquele lugar, certamente você terá o sentimento de pertencimento. Ali, certamente será o lugar aonde você vai encontrar a paz. Igreja do Evangelho Quadrangular na cidade de Andirá, há 32 anos, levando a mensagem de fé, de esperança, a mensagem do propósito de Deus. Eu creio naquilo que o apóstolo Paulo escreveu, dizendo: ora, vós sois o corpo de Cristo e membros em particular. Em outras palavras, o apóstolo Paulo revela a nós que cada um somos necessários, indispensáveis no corpo de Cristo. Todos nós sabemos que somos importantes para Deus. Não sei o que você tem passado ou está atravessando nesses dias, mas o Senhor tem um tratamento especial para a tua vida. Na Igreja de Cristo não existe partes que sejam dispensáveis ou sem utilidade, ou só de enfeite. Quando um membro se cala ou se afasta do corpo de Cristo, achando que não tem valor, olhando para si mesmo e não vê nenhuma sintonia com as promessas de Deus, com o reino de Deus, você faz parte deste corpo com muita necessidade. Você é um corpo de Cristo, a Igreja de Deus. Por isso, o apóstolo Paulo escreveu, mostrando para nós que somos um só corpo e de diferentes formas. Deus não nos fez iguais, e a beleza da igreja está justamente na diversidade de dons, nos talentos, na personalidade. Aonde você tem colocado o teu pé através da fé? Espero que seja como Davi diz, que os seus pés estejam na casa do Senhor. E ele mesmo dizia que é importante, que era maravilhoso estar na casa de Deus todas as noites. Então eu quero te convidar, meu irmão, você que está aí precisando do mover do Espírito Santo e da operação divina na sua vida, hoje às 20 horas, estaremos na casa de Deus buscando a presença do Senhor na interdependência espiritual, porque eu sei que um depende do outro e nós dependemos de Jesus Cristo. Então eu te espero para esse mover, é a campanha de oração, a campanha da bênção de Deus e de libertação espiritual.

Eu tenho a certeza que Jesus Cristo fará maravilhas no meio de nós. Então, hoje à noite, te espero na casa de Deus, às 20 horas. Vem para cá, vai ser tremendo o mover do Espírito Santo. Vamos ouvir uma canção agora, em nome de Jesus, você vai se alegrar. Eu quero oferecer a todos os nossos ouvintes em Barra do Jacaré, Santo Antônio da Platina, meus ouvintes da cidade Bandeirantes, Santa Amélia, você que mora em Abatiá, Ribeirão do Pinhal, gente de Congonhas, Deus abençoe meus irmãos, você que está na audiência, Nova Fátima, Cornélio Procópio, Santa Mariana, Jesus guarde vocês, recebe o melhor do Senhor. Vamos ouvir uma canção, 18 horas 39 minutos, logo na sequência viremos, todos nós vamos buscar a presença de Deus em oração.

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0: Tá aí essa linda canção, Deus trazendo o doutrinamento, uma palavra para nós, uma ética no Evangelho, aquele que é adorador e que entende a responsabilidade de estarmos na presença de Deus. E você que me ouve nesta hora, que precisa de algo novo para a sua vida, então é esta noite. Vem para a casa de Deus, estaremos todos reunidos às 20 horas, ali na Avenida da Facia, 940, bem ao lado do posto de saúde ou da UBS Santa Helena. Vai ser maravilhoso e muita alegria, satisfação receber você e sua família. Vamos falar com Deus? Chegou o momento da prece poderosa. O que você precisa, peça agora. O que for necessário, bata a porta e ela vai se abrir. Em nome de Jesus. Ó Deus de maravilhas, Senhor dos céus e da terra, nesse instante nós nos curvamos diante da tua majestade e exalta o teu santo nome, Senhor. Não há outro que se nomeia debaixo dos céus e sobre a terra, nenhum outro nome dado entre os homens pelo qual devamos ser salvos, porque o Senhor Jesus Cristo derramou o seu sangue precioso para nos purificar de todo pecado, toda condenação. Senhor, eu te louvo pelos teus filhos e filhas, guerreiros na tua presença, que buscam a tua presença gloriosa e transmitem a paz. Senhor, abençoe cada pastor, abençoe cada obreiro nas nossas igrejas, homens e mulheres, os nossos ouvintes, aonde estiverem, derrama da tua presença e da tua paz. Conceda autoridade contra todos os males. Assim é que eu oro, Deus, pedindo a cura divina, o pronto restabelecimento para aquele que crê no Senhor Jesus. E conforme a tua palavra diz, nós declaramos: crê no Senhor Jesus e será salvo tu e a tua casa. Louvado seja o nome do Pai, do Filho e do Espírito Santo. Minha gente, 18 horas 46 minutos. Queremos agradecer você pela audiência. E fica conosco, amanhã tem mais, às 18h30, a Hora da Bênção. Forte abraço em todos, boa noite e paz seja convosco.
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1: 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As notícias do governo federal que movimentaram o país no dia de hoje.
2: Olá, boa noite.
0: Boa noite para você que nos acompanha em todo o país.
2: Quinta-feira, 8 de outubro de 2026.
0: Vamos aos destaques do dia.
2: Falta um mês para o primeiro dia do Exame Nacional do Ensino Médio.
0: Estudantes de todo o país se preparam para conquistar uma vaga no ensino superior. Luana Karen.
3: Os inscritos devem conferir o local de prova com antecedência e organizar os itens necessários para o exame, como documento oficial com foto e caneta esferográfica preta.
2: Flagrantes de trabalho em condição análoga à escravidão atingem setores como pecuária, construção civil e serviços domésticos.
0: O Ministério do Trabalho e Emprego atualiza cadastro de empregadores autuados no país. Gabriela Noronha.
4: Os 82 registros estão distribuídos por 21 unidades da federação. Minas Gerais concentra o maior número de ocorrências.
2: Proteção às mulheres.
0: Vítimas de violência doméstica têm direito ao afastamento remunerado do trabalho por até 6 meses.
2: A decisão garante estabilidade financeira para romper o ciclo de violência. Thaís de Araújo.
5: A mulher afastada não precisa cumprir período de carência. Também não há desconto de contribuição previdenciária e o período é computado como tempo de contribuição para a aposentadoria.
0: Na apresentação da Voz do Brasil, Luciano Seixas e Mariana Júnior.
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0: Mais de 500 trabalhadores foram resgatados em situação de exploração extrema e trabalho análogo à escravidão em 21 estados brasileiros.
2: O Ministério do Trabalho atualizou a chamada Lista Suja, cadastro que reúne empregadores responsabilizados por submeter trabalhadores a condições análogas à escravidão.
0: Nesta nova atualização foram incluídos 82 nomes entre pessoas físicas e empresas. Os casos foram identificados em fiscalizações realizadas entre 2024 e 2026.
4: 82 novos nomes foram incluídos na chamada Lista Suja, cadastro que reúne empregadores flagrados submetendo trabalhadores a condições análogas à escravidão. Desse total, 54 são pessoas físicas e 28 são empresas. A atualização do documento foi publicada pelo Ministério do Trabalho e incluiu casos identificados pela Inspeção do Trabalho entre 2024 e 2026. A coordenadora geral de fiscalização para a erradicação do trabalho análogo ao de escravizado e tráfico de pessoas, Shakti Prates Borella, explica que os registros entram no cadastro somente após o encerramento do processo administrativo, quando existe decisão definitiva pela procedência da autuação.
6: O empregador tem o direito à defesa, ele vai fazer sua defesa e tem um julgamento administrativo que vai constatar que de fato aquela infração existe. Não tem mais recurso administrativo, essa empresa vai entrar na lista, vai entrar no cadastro de empregadores.
4: Ainda segundo o cadastro, os 82 registros estão distribuídos por 21 unidades da federação. Minas Gerais concentra o maior número de ocorrências, com 19 casos, seguido pela Bahia com 8. Entre as atividades econômicas com maior número de inclusões nesta atualização estão a criação de bovinos para corte, os serviços domésticos, a produção de carvão vegetal, a produção de café e a construção de edifícios. Os novos casos incluídos no cadastro resultaram no resgate de mais de 500 trabalhadores em situações de exploração e de trabalho análogo à escravidão. A coordenadora Shakti Prates fala sobre a importância da denúncia.
6: Nós temos dois principais canais de denúncia. Um é o sistema IP, que você encontra na internet, e o outro é o Disque 100, que você consegue via telefone. Quem faz a denúncia pode colocar seu nome, seu telefone, porque isso facilita muito para a gente conseguir mais informações e garantir que o Estado chegue a essas pessoas, garantir que essa política de Estado seja executada.
4: As ações de combate ao trabalho análogo à escravidão são coordenadas pela Auditoria Fiscal do Trabalho. As operações contam, em geral, com a participação da Polícia Federal, do Ministério Público do Trabalho, do Ministério Público Federal e da Defensoria Pública da União. Reportagem Gabriela Noronha.
2: Mulheres vítimas de violência doméstica que precisarem deixar o trabalho para se proteger, agora têm direito a um afastamento remunerado por até 6 meses.
0: O governo federal seguiu o parecer da Advocacia Geral da União após o entendimento do Supremo Tribunal Federal sobre a Lei Maria da Penha.
2: A medida não exige tempo mínimo de contribuição e o período de afastamento continua contando para a aposentadoria.
5: Mulheres vítimas de violência doméstica terão direito a afastamento remunerado de até 6 meses mediante determinação judicial. A medida, prevista na Lei Maria da Penha, cumpre decisão do Supremo Tribunal Federal para garantir segurança financeira às mulheres que precisam se afastar do trabalho para preservar a própria integridade e romper o ciclo da violência doméstica. A medida protetiva judicial, que determina o afastamento, será suficiente para viabilizar o pagamento, como explica a presidente do Instituto Nacional do Seguro Social, o INSS, Ana Cristina Silveira.
7: Então, denunciando e tendo uma medida protetiva do juiz criminal, ela consegue solicitar o benefício pelo aplicativo Meu INSS, pelo 135, ou pessoalmente nas agências do INSS. Ela consegue passar 6 meses longe do trabalho para poder refazer sua vida em outro local, caso necessário.
5: A mulher afastada não precisa cumprir período de carência para receber o benefício. Também não há desconto de contribuição previdenciária sobre o valor recebido e o período é computado como tempo de contribuição para a aposentadoria. A secretária executiva do Ministério das Mulheres, Eutália Barbosa, fala sobre a importância do benefício.
8: A principal função dele é justamente garantir segurança, né? Porque a mulher não tenha que escolher entre a segurança da sua vida e a sua autonomia financeira ou acesso ao seu salário.
5: A presidente do INSS, Ana Cristina Silveira, explica que o órgão também poderá cobrar do agressor, por meio de ação regressiva, os valores pagos à vítima.
7: O parecer determina que vai haver ação regressiva para rever do agressor os valores que foram pagos pela Previdência. Então é uma medida muito positiva, porque além de acolher as mulheres, a gente faz com que os agressores, eles paguem pelos seus atos, também financeiramente.
5: Para as mulheres que não são seguradas da Previdência, o benefício tem natureza assistencial. Neste caso, o pagamento será feito pelo Estado, pelo Distrito Federal ou pelo município indicado pelo juiz. Com locução de Thaís de Araújo, reportagem Cleide Lopes.
0: Novas oportunidades para o setor industrial, estratégias de competitividade, inovação e os impactos do acordo Mercosul-União Europeia.
2: O encontro Conexões Produtivas, promovido pela Apex Brasil, a Agência Brasileira de Promoção de Exportações e Investimentos, mostrou aos empresários a importância da abertura de novos mercados para produtos brasileiros.
0: O evento é voltado para grandes, médias e pequenas indústrias.
9: O Conexões Produtivas apresenta aos estados oportunidades para o desenvolvimento da indústria, com atenção às vocações locais para exportações a partir do acordo Mercosul-União Europeia. Segundo a Apex Brasil, o mercado europeu reúne 27 países, com potencial de alcance de 780 milhões de consumidores. O encontro também debateu a estratégia do Brasil para expandir mercados e fortalecer a indústria diante do novo cenário internacional. O ministro do Desenvolvimento, Indústria, Comércio e Serviços, Márcio Elias Rosa, destacou a importância do país conquistar novos mercados.
10: Buscar a diversificação de mercados significa buscar oportunidades para a nossa atividade industrial comercializar fora do país, né? Para além da questão simplesmente do agronegócio, que já vende muito bem, nós estamos celebrando nesse ano a abertura de mais de 700 novos mercados para o agro, para a pecuária. Agora, para o setor industrial, para a indústria de transformação, para a indústria de manufatura, que é muito relevante, nós devemos buscar diversificação.
9: O evento também discutiu caminhos para ampliar a presença de empresas do Rio de Janeiro no mercado internacional. O presidente da Apex Brasil, Laudemir Miller, destacou o potencial do estado nas exportações.
11: E o estado do Rio de Janeiro tem uma diversificação da indústria muito forte, tem uma indústria de óleo e gás muito forte, tem uma indústria da moda muito forte, uma indústria metal mecânica muito forte, uma indústria automobilística muito forte. A gente está aqui para apoiar o empresário, a empresária do estado do Rio, principalmente os pequenos e os médios empresários, também os grandes.
9: Um levantamento identificou 602 produtos no estado com oportunidades de exportação. Em 2025, o Rio de Janeiro exportou mais de 48 bilhões de dólares para o mundo. Desse total, 20% das exportações do estado foram para a União União Europeia. Reportagem Márcia Fernandes.
2: A financiadora de estudos e projetos, a FINEP, lançou a seleção pública do Programa Nacional de Incubadoras Tecnológicas de Cooperativas Populares.
0: Até 14 de janeiro, instituições de pesquisa podem apresentar projetos para desenvolver ou adaptar tecnologias voltadas à economia solidária.
2: As propostas devem ser feitas em parcerias com cooperativas, associações, organizações sociais ou redes de cooperação popular.
12: A chamada pública Proninc 2026 da FINEP, a financiadora de estudos e projetos, disponibiliza até 100 milhões de reais em recursos não reembolsáveis do FNDCT, o Fundo Nacional de Desenvolvimento Científico e Tecnológico. A proposta é transformar conhecimento e inovação em soluções para problemas concretos dos empreendimentos, como explica o secretário nacional de Economia Popular e Solidária, substituto do Ministério do Trabalho, Sérgio Godoy.
13: Tecnologia sociais que apoiam o combate à fome. São essas tecnologias que a gente está buscando.
12: As propostas devem estar diretamente ligadas à economia solidária e ser construídas de forma participativa. O gerente do Departamento de Infraestrutura e Tecnologias Sociais da FINEP, Guilherme Tulli, destaca o caráter obrigatório dessas parcerias.
13: Então precisa ter uma cooperativa, uma associação, uma organização da sociedade civil. Se não houver a inclusão dessas cooperativas populares, o projeto sequer é habilitado.
12: As propostas podem ser enviadas até 14 de janeiro de 2027. As regras completas estão no edital da chamada pública Proninc 2026 no endereço finep.gov.br. Reportagem Pablo Munhoz.
0: Chegar na escola, entrar na sala de aula e estudar. Essa é a rotina diária de milhões de estudantes brasileiros.
2: Daqui a um mês, estudantes de todo o país farão a primeira prova do Exame Nacional do Ensino Médio, o Enem.
0: E cruzar os portões da escola onde vão realizar a avaliação pode representar algo bem maior: o passaporte para a entrada no ensino superior.
2: A preparação se intensifica entre os candidatos nessa reta final.
14: Há 2 anos, a estudante Isabelle Carvalho se prepara para o Exame Nacional do Ensino Médio. Ela quer fazer medicina e dedica todo o tempo que tem aos estudos, inclusive quando está no transporte público.
15: E às vezes me incomoda um pouco, porque parece que eu tô perdendo tempo no ônibus, aí eu coloco umas videoaulas para rodar, mas é a videoaula que eu já tô acostumada, eu meio que já revejo o conteúdo.
14: Com a condição rara de saúde, o estudante Miqueias José de Almeida Gomes vai buscar uma vaga em medicina. Ele quer ajudar pessoas que vivem em situação semelhante.
16: Eu tenho muito incentivo, não só da minha mãe, dos meus familiares, e também da médica, o qual faz o meu tratamento médico. É aí eu fazer esse curso de medicina, para que eu também possa alcançar outras vidas que possuem a condição rara, que é a trombastenia de Glanzmann.
14: Daqui a um mês, milhões de estudantes como Isabelle e Miqueias realizam a prova do Enem. São 2 dias de avaliação, 8 e 15 de novembro. No primeiro domingo, os estudantes respondem a 45 questões de linguagens e códigos e 45 de ciências humanas, além da redação. Já no segundo dia de prova, são 45 questões de ciência da natureza e mais 45 de matemática. Professor de cursinho preparatório há 10 anos, Rubenilson Cerqueira, dá dicas para essa reta final.
17: Estejam nesse momento de preparo, fazer muitas questões para poder fixar o conteúdo, mas é importante que tenha um momento de descanso, porque existe um equilíbrio ali entre você ter o conhecimento, mas se não tiver com a mente descansada, você não consegue colocar isso em prática.
14: Até lá, os inscritos devem ficar atentos às orientações oficiais, conferir o local de prova com antecedência e organizar os itens necessários para o exame, como documento oficial com foto e caneta esferográfica preta. Ricardo Cardoso, presidente substituto do INEP, lembra que até o fim do mês, todos os estudantes poderão conferir o cartão de inscrição.
18: Nós teremos na última semana de outubro a divulgação do cartão de confirmação de inscrição. A maioria dos estudantes concluídos escola pública já tiveram acesso, né, vão fazer o Enem na sua própria escola, mas é importante acessar o sistema de inscrição para você ver com calma, com tranquilidade.
14: O Enem é uma das principais portas de entrada para a educação superior no Brasil. As notas do exame são utilizadas para a seleção de estudantes por meio do Sisu e do ProUni e também servem de requisito para o Fundo de Financiamento Estudantil. Para mais informações sobre o exame, o MEC disponibiliza o Guia do Enem, que pode ser acessado em gov.br/MEC. Reportagem Luana Karen.
0: E o Ministério da Educação oferece ferramentas digitais gratuitas para essa preparação. O aplicativo MEC Enem traz simulados e dicas de redação.
2: Tem também o MEC Idiomas para inglês e espanhol. E o MEC Livros com mais de 25 mil obras.
0: E estão abertas as inscrições para a edição do Enem voltada para pessoas privadas de liberdade e jovens que cumprem medidas socioeducativas.
2: As inscrições devem ser feitas de forma exclusiva pelo responsável pedagógico de cada unidade.
0: Caso o participante precise de algum tipo de atendimento especializado, o pedido deve ser feito pelo responsável pedagógico no momento da inscrição.
2: Para mais informações, acesse gov.br/inep.
0: Escolas situadas em fronteiras com outros países podem aderir ao programa Escolas Interculturais.
2: A intenção é promover o enriquecimento linguístico e cultural de estudantes que moram nessas regiões e que convivem com culturas diferentes.
19: O Brasil faz fronteira com 10 nações e as escolas situadas nessas regiões enfrentam desafios relacionados à inclusão, diversidade linguística e integração cultural. E como forma de promover a educação que atende imigrantes e refugiados, o Brasil criou o programa Escolas Interculturais e de Fronteira. A diretora da escola, Silveira Martins, em Santana do Livramento, no Rio Grande do Sul, que faz fronteira com Uruguai, Elisângela Dornelles, fala sobre a experiência com o programa.
20: Os nossos alunos convivem com as duas culturas. A partir disso, nós realizamos visitas às escolas, intercâmbios, encontros, participando de seminários, viagens internacionais, atividades culturais.
19: A iniciativa prevê apoio financeiro para projetos pedagógicos desenvolvidos em cooperação com escolas de países vizinhos. A coordenadora geral da Secretaria de Articulação Intersetorial do Ministério da Educação, Jesuína Leclerc, explica como as escolas podem participar.
21: A partir da indicação de suas respectivas secretarias de educação, realizar o seu plano de atendimento. A escola passará a receber R$25 mil para poder dar início às suas atividades ou dar continuidade.
19: As cerca de 70 escolas de fronteira interessadas em fazer adesão ao programa devem acessar a página do Ministério da Educação em gov.br/MEC. Reportagem Cleide Lopes.
0: A previsão é que os programas interculturais sejam desenvolvidos a partir de novembro deste ano.
2: Professores e instituições de ensino de todo o país têm até o dia 12 de outubro para se inscreverem na primeira edição do Prêmio Brasil de Ensino de Matemática.
0: O concurso vai premiar até 20 iniciativas que se destacam por melhorar o aprendizado da disciplina nas salas de aula.
22: É a primeira edição do Prêmio Brasil de Ensino de Matemática na Educação Básica. A iniciativa busca valorizar experiências que contribuam para a aprendizagem e para a equidade na educação básica. O diretor-geral do Instituto de Matemática Pura e Aplicada, Marcelo Viana, explica que a premiação deve produzir subsídios técnicos para políticas educacionais.
23: Existem práticas que são realizadas aqui e lá por um professor, uma professora, e são exitosos e indicam caminhos, mas para isso é preciso que esses bons exemplos sejam conhecidos e sejam divulgados.
22: O prêmio vai contemplar duas categorias, docentes e instituições. Sumaia Almeida Ramos é professora de matemática em Petrolina, Pernambuco. Para ela, Mais que reconhecimento, o prêmio representa a valorização do trabalho docente.
1: A partir do momento em que eu começo a mostrar que estamos vendo, estamos buscando esses profissionais, isso pode incentivar para outros professores que possivelmente estejam desestimulados a quererem desenvolver projetos também.
22: As propostas selecionadas integrarão o Caderno Nacional de Práticas Exitosas, que contribuirá para a disseminação de práticas de referência no ensino de matemática. As inscrições estão abertas até 12 de outubro pelo endereço candidaturas.impa.br. Reportagem Luciana Colares de Holanda.
2: Cultivo de flores é uma atividade que requer cuidado, experiência e atenção às condições climáticas.
0: E um projeto da Universidade Federal de Santa Maria está levando conhecimento científico e capacitação gratuita para quem quer empreender nesse ramo.
2: A iniciativa já alcançou mais de 500 famílias do Rio Grande do Sul. Confira os detalhes no quadro Ciência na Prática.
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4: Transferir conhecimento científico e técnicas de produção para aumentar a sustentabilidade e o lucro no campo. Essa é a missão do projeto Flores para Todos, uma iniciativa da equipe Fenogled do programa de pós-graduação em agronomia da Universidade Federal de Santa Maria, no Rio Grande do Sul.
6: O projeto Flores para Todos, ele tem por objetivo formar novos produtores profissionais de flores. Nós passamos dessa fase de as flores serem uma alternativa e sim uma fonte principal de renda dentro da propriedade.
4: As espécies cultivadas pelo projeto são adaptadas para o plantio a céu aberto durante todo o ano. Isso reduz os custos de produção e aproveita o alto potencial de lucro que o mercado de flores oferece, até mesmo para pequenas propriedades.
6: As flores são parte do setor da horticultura e a principal característica desse setor é uma alta rentabilidade por metro quadrado. E por isso que se encaixa perfeitamente na pequena propriedade, onde às vezes em 30 metros quadrados, a família tira um faturamento muito bom.
4: Além de movimentar o agroturismo, a iniciativa oferece consultoria gratuita que ensina o produtor a vender o seu produto, garantindo renda e reduzindo um problema antigo das comunidades rurais: a permanência da juventude no campo.
6: A gente fornece as sementes ou as batatinhas sem custo e a partir daí dá todas as orientações, desde o plantio até a colheita, pós-colheita e orientações de venda. E isso está fazendo a diferença na sucessão familiar, campo. O jovem só fica atraído se tiver renda. E a partir dali ele compra novas sementes, novas batatinhas de alta qualidade genética para dar seguimento de forma independente.
4: Acompanhe os resultados do projeto Flores para Todos na página da Universidade Federal de Santa Maria. E esse foi o Ciência na Prática. Esse episódio contou com a produção de Raquel Mariano e edição de Edinaldo Júnior. E nosso encontro com o Saber Científico volta na próxima semana. Até lá.
0: Quem trabalha na educação infantil já pode consultar os livros que poderão chegar às escolas.
2: O guia do Programa Nacional do Livro Didático está disponível e reúne obras para o ensino e materiais de apoio aos professores.
0: Agora, escolas e professores podem se preparar para escolher os livros que vão usar nos próximos anos.
24: O Ministério da Educação divulgou o resultado final da avaliação das obras do PNLD, o Programa Nacional do Livro e do Material Didático para os anos iniciais do ensino fundamental. As obras têm o objetivo de apoiar a formação continuada e o trabalho pedagógico dos professores, principalmente em temas ligados à alfabetização. Elas fazem parte do acervo da Biblioteca do Professor e reúnem produções atualizadas sobre formação docente, além de exemplos de práticas pedagógicas em diferentes contextos. Com a divulgação do resultado final, o processo segue agora para as etapas de aquisição e distribuição, conduzidas pelo FNDE, o Fundo Nacional de Desenvolvimento da Educação. O Programa Nacional do Livro e do Material Didático é responsável pela avaliação, seleção e aquisição de livros e materiais didáticos para as escolas públicas. Após a aquisição dos materiais pelo FNDE, as obras selecionadas poderão ser disponibilizadas aos professores por meio do endereço pnlddigital.fnde.gov.br. Reportagem Talita Albuquerque.
2: E atenção, candidatos do primeiro concurso público nacional unificado.
0: Foi publicada a terceira convocação dos aprovados em lista de espera para vagas temporárias no Ministério do Trabalho e Emprego.
2: Agora, os convocados precisam cumprir a etapa documental e acompanhar a publicação da lista definitiva, prevista para novembro.
0: A documentação deve ser apresentada pela plataforma sougov.br entre 20 e 27 de outubro.
2: O candidato que não apresentar os documentos exigidos no período estabelecido perde os efeitos da convocação.
0: Para mais informações, acesse gov.br/gestão, sem o tio.
2: E essas foram as notícias do governo federal.
0: Uma realização da Secretaria de Comunicação Social da Presidência da República.
2: Com produção da empresa Brasil de Comunicação.
0: Fique agora com as notícias do Poder Judiciário e do Congresso Nacional. Boa noite.
2: Boa noite, até amanhã.
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8: STF valida lei do Paraná que amplia gratuidade em estacionamentos para pessoas com deficiência.
10: TSE anula votos recebidos por Antony Garotinho na disputa pelo governo do Rio de Janeiro.
8: Furto de carro com chave na ignição enquanto segurada abria a porta de casa não afasta cobertura securitária.
10: Boa noite, eu sou Marcela Luiza.
8: Eu sou Walter Lima.
10: O Supremo Tribunal Federal decidiu que é constitucional uma lei estadual que amplia a gratuidade em estacionamentos para pessoas com deficiência.
8: A decisão foi tomada na sessão plenária desta quinta-feira. Marta Ferreira.
11: No Paraná, as regras sobre estacionamento para pessoas com deficiência são regulamentadas pela Lei Estadual 18.419 de 2015. E pelas normas de trânsito nacionais. Dispositivos dessa norma asseguram às pessoas com deficiência um período de gratuidade equivalente ao dobro do concedido aos demais usuários. Nos estabelecimentos que não prevêem tempo mínimo gratuito, a norma garante ao menos 30 minutos de gratuidade, a fim de facilitar o deslocamento dessas pessoas.
25: A Associação Brasileira de Shopping Centers entrou com ação no Supremo Tribunal Federal pedindo que a lei seja considerada inconstitucional. A alegação é de violação ao direito de propriedade e aos princípios da livre iniciativa e da livre concorrência.
11: O relator é o ministro Nunes Marques. No voto, ele destacou que a finalidade predominante da lei é promover acessibilidade e inclusão social, matérias de competência legislativa concorrente. No mesmo sentido, votaram os demais ministros. O plenário, então, validou a lei do Paraná, entendendo que a norma promove acessibilidade ao garantir o dobro do período gratuito ou, na ausência de gratuidade, 30 minutos sem cobrança.
10: O Tribunal Superior Eleitoral anulou os votos recebidos por Antony Garotinho na disputa pelo governo do Rio de Janeiro.
8: A decisão, por maioria de 5-2, determinou a retotalização dos votos da eleição para governador. Guilherme Firmino.
26: Nessa quinta-feira, o Tribunal Superior Eleitoral rejeitou por unanimidade o pedido de desistência de recurso apresentado por Antony Garotinho. O TSE também manteve um indeferimento do registro de candidatura ao governo do Rio de Janeiro. Segundo o tribunal, Garotinho não tinha as condições de elegibilidade relacionadas à plenitude dos direitos políticos e à filiação partidária. Por 5-2, os ministros determinaram a anulação dos votos recebidos pelo candidato. Com isso, o tribunal determinou a retotalização da votação para governador do Rio de Janeiro.
10: Deixar carro aberto e com a chave na ignição apenas para abrir o portão de casa não afasta direito à indenização do seguro se veículo for furtado.
8: Esse entendimento é do STJ, Fátima Uchoa.
27: Após a seguradora negar a indenização do seguro veicular, a proprietária que teve o carro furtado nessa situação entrou com ação judicial, mas o Tribunal de Justiça de São Paulo negou o pedido. Já no STJ, os ministros entenderam que a conduta da mulher, adotada para guardar o carro em segurança o mais rápido possível, mesmo deixando a chave na ignição enquanto abria o portão de casa, não representa agravamento intencional do risco previsto em contrato que justifique a perda da cobertura do seguro. A relatoria foi do ministro Ricardo Vilas Boas Cueva.
9: O Tribunal Superior do Trabalho manteve uma indenização que uma faculdade terá de pagar a um professor e jornalista de Teresina, no Piauí.
12: A instituição de ensino usou imagens de televisão do professor sem autorização. O TST considerou o uso ilegal. Simone Moura.
13: A faculdade usou essas imagens em outdoors e nas redes sociais sem autorização. Para os ministros da oitava turma, a campanha teve alcance apenas local e por um período limitado. Foi fixado indenização de R$30 mil por danos materiais e R$40 mil por danos morais. A decisão foi unânime.
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9: Uma boa noite.
12: E até amanhã.
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15: Eu sou Paula Groba.
16: E eu sou Humberto Pinheiro.
15: E estes são os destaques de hoje do Jornal do Senado, que começa agora.
16: Senado conclui terceira sessão de discussão sobre a proposta que acaba com a escala 6x1.
15: Carros novos poderão ter alerta para evitar que crianças sejam esquecidas no banco de trás.
16: Projeto cria incentivos para startups que desenvolvem soluções de preservação ambiental.
15: Boa noite.
16: Boa noite.
15: O Senado realizou nesta quinta-feira a terceira sessão de discussão da PEC, que acaba com a escala 6x1. São necessárias 5 sessões de discussão antes da votação em primeiro turno. Se for aprovada, a proposta ainda terá de passar por discussões e votação em segundo turno. O texto reduz de 44 para 40 horas semanais a jornada máxima de trabalho sem redução de salário e garante 2 dias de descanso por semana. A mudança, no entanto, será gradual. 2 meses após a promulgação, a jornada passaria para 42 horas semanais, já com 2 dias de descanso. 12 meses depois, o limite chegaria às 40 horas.
16: Durante a terceira sessão, o senador Paulo Paim, do PT do Rio Grande do Sul, defendeu que a redução da jornada, sem diminuição dos salários, pode fortalecer a previdência social. Segundo ele, o fim da escala 6x1 pode estimular a formalização de trabalho e com mais trabalhadores com carteira assinada aumentar a arrecadação previdenciária. Paim também afirmou que a mudança pode beneficiar empregadores e empreendedores e defendeu que desenvolvimento econômico, valorização do trabalho, proteção social e políticas humanitárias caminhem juntos.
17: Quando reduzimos a jornada, ampliamos o emprego formal. Mais empregos formais significam mais trabalhadores contribuindo com a previdência. Mais contribuintes significam mais arrecadação previdenciária.
15: E o Senado deve começar a analisar um projeto que obriga empresas a oferecerem produtos e serviços digitais voltados a pessoas idosas, com linguagem mais simples e recursos que garantam mais segurança nas transações.
16: O texto também prevê a capacitação de idosos para que eles aprendam a identificar fraudes e golpes em operações pela internet. Repórter Alexandre Campos.
18: No caso de produtos financeiros ofertados por instituições bancárias, as aplicações de internet, quando destinadas a pessoas idosas, devem disponibilizar uma espécie de botão de pânico para interromper operações fraudulentas e canal de contestação rápida para minimizar os prejuízos. A autora do projeto, a senadora da Maris Alves, do Republicanos do Distrito Federal, acredita que essas medidas são essenciais para essa parcela da população.
28: Então a gente quer que os aplicativos, especialmente de banco, do INSS, os aplicativos públicos, o do SUS, os aplicativos que a pessoa não vive mais sem eles, sejam mais acessíveis para pessoas idosas.
18: O projeto ainda prevê que essa parcela da população aprenda a identificar fraudes e golpes em operações na internet e torna crime o gerenciamento sem autorização expressa de bens de pessoas idosas e a apropriação de senha, chave criptográfica, token, assinatura digital ou qualquer outra credencial de acesso ou autenticação com o objetivo de auferir vantagem econômica. 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
1: Uma tecnologia simples pode ajudar a evitar uma tragédia. Um alerta no carro para lembrar pais e mães de que há uma criança no banco de trás.
3: É o que prevê um projeto da senadora Tereza Leitão, que determina a instalação do dispositivo em automóveis novos. Mais informações com a repórter Raíssa Abreu.
4: Um pai ficou de deixar o filho na creche pela manhã antes de ir trabalhar. Em vez disso, ele seguiu direto para o trabalho, estacionou o carro e esqueceu que a criança estava na cadeirinha, no banco traseiro. O bebê ficou trancado no carro fechado por horas e só foi encontrado no final da tarde, em parada cardiorrespiratória e sem sinais vitais. Tragédias como essa, que aconteceu em Santa Catarina em 2023, são mais frequentes do que se imagina. Não existem dados consolidados no Brasil, mas estudos feitos nos Estados Unidos indicam que cerca de 40 crianças morrem anualmente por terem sido deixadas em carros fechados sob altas temperaturas. Para a senadora Tereza Leitão, do PT de Pernambuco, uma das causas desse tipo de episódio é a exaustão. E aí, as mulheres, que precisam acumular a vida profissional com a vida doméstica, são também as que mais sofrem.
6: A carga de trabalho doméstico corresponde a 21 horas, mais de 21 horas semanais, enquanto a dos homens é de pouco mais de 11 horas. A exaustão física e mental que recai sobre essas mulheres é muito grande, porque a jornada não termina quando sai do emprego. Começa uma nova jornada.
4: Para prevenir esses acidentes, a senadora apresentou um projeto que obriga as fábricas de carros a instalarem um dispositivo de alerta contra a presença de pessoas e animais esquecidos no interior dos veículos, com sinais sonoros ou luzes de emergência. A mudança valeria apenas para veículos novos, e a indústria automotiva teria 2 anos para adaptação às novas exigências. A proposta vai ser encaminhada às comissões temáticas.
1: E ligações de números desconhecidos podem ganhar um novo filtro nos celulares vendidos no Brasil. Um projeto em análise no Senado prevê que celulares vendidos no país tenham uma função para bloquear, rejeitar ou silenciar chamadas de números que não estão na lista de contatos.
3: A proposta quer dar ao usuário mais controle sobre as ligações que recebe. A reportagem é de Yasmin Rodrigues.
19: O autor do projeto, senador Stevenson Valentim, do Podemos do Rio Grande do Norte, argumenta que as chamadas indesejadas são um problema frequente para os consumidores e podem estar associadas a práticas abusivas e tentativas de golpe. A medida valeria para aparelhos comercializados no território nacional. A ideia é permitir que o próprio usuário escolha como lidar com números desconhecidos, sem depender exclusivamente de serviços oferecidos pelas operadoras. O senador Laércio Oliveira, do PP de Sergipe, destacou o impacto desse tipo de chamada na rotina dos brasileiros.
20: A gente sofre quase todos os dias com essas empresas de telemarketing, essas companhias de telefonia importunando a vida do cidadão e da cidadã brasileira.
19: O projeto de lei foi apresentado nesta quarta-feira, dia 7 de outubro. Vai passar pelas comissões e plenário do Senado antes de seguir para a Câmara dos Deputados.
1: Um projeto pronto para votação na Comissão de Meio Ambiente do Senado pretende incentivar empresas que desenvolvem soluções para a preservação ambiental.
3: A proposta cria critérios para o reconhecimento

0: o desperdício de recursos naturais e a geração de lixo. O autor da proposta, senador Fernando Dueire, do PSD de Pernambuco, explicou que a intenção é criar condições para o desenvolvimento dessas empresas.
1: Acreditamos que ao estimularmos essas startups, estamos não apenas criando novos negócios, mas investindo na qualidade de vida das futuras gerações e no fortalecimento de uma economia mais resiliente e sustentável.
0: O projeto prevê prioridade no acesso a programas de apoio técnico e financeiro, benefícios fiscais e editais públicos de inovação e sustentabilidade.
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3: Com edição de Paulo Groba e trabalhos técnicos de Eliseu Caires, o Jornal do Senado fica por aqui. Acompanhe agora as notícias da Câmara dos Deputados. Boa noite.
4: Boa noite e até amanhã.
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6: Projeto obriga postos a detalhar custo dos combustíveis nas notas fiscais.
7: Comissão aprova selo para premiar cidades com boas práticas no trânsito.
6: Câmara analisa dar à assinatura digital valor de reconhecimento de firma.
7: Boa noite. Projeto em debate na Câmara confere à assinatura digital o valor de reconhecimento de firma em cartório. A ideia é diminuir a burocracia e facilitar a vida do cidadão, sem perder a segurança nos documentos. Confira os detalhes na reportagem de Fabielle Pires.
8: Já pensou resolver pela internet uma burocracia que exige uma ida ao cartório? Um projeto em análise na Câmara dos Deputados quer facilitar esse processo e permitir que a assinatura digital tenha o mesmo valor do reconhecimento de firma. Antes de entender a proposta, é preciso entender como funciona a assinatura digital. Atualmente, assinaturas digitais são feitas com certificado da Infraestrutura de Chaves Públicas Brasileira, a ICP Brasil, um sistema oficial do país que garante a validade jurídica e a segurança de assinaturas e certificados digitais. Quando uma pessoa assina um documento usando um certificado digital da ICP Brasil, é possível verificar a identidade de quem assinou e a integridade daquele documento. O que ainda não acontece automaticamente, essa assinatura substitui o reconhecimento de firma em cartório nos casos em que ele é exigido. A proposta determina que os documentos assinados eletronicamente sejam equiparados aos documentos com reconhecimento de firma. Segundo o autor, deputado Rafael Prudente, do MDB do Distrito Federal, a assinatura digital diminui a burocracia no dia a dia do cidadão. O projeto que equipara a assinatura com certificado digital da ICP Brasil ao reconhecimento de firma foi aprovado pela Comissão de Ciência, Tecnologia e Inovação da Câmara e agora segue para análise da Comissão de Constituição e Justiça. Para virar lei, precisa ser aprovado pela Câmara e pelo Senado. Da Rádio Câmara de Brasília, Fabielle Pires.
5: Economia.
6: Sóstenes Cavalcante, do PL do Rio de Janeiro, defende proposta para limitar os juros do crédito consignado de aposentados e pensionistas que recebem até 3 salários mínimos, além de beneficiários do BPC. O projeto determina que a taxa não poderá superar o IPCA, índice usado para medir a inflação oficial do país.
7: Sóstenes Cavalcante aponta que refinanciamentos feitos sem autorização aumentam a dívida de quem já tem parte da renda comprometida com os empréstimos. O texto também restringe a concessão desses descontos às instituições autorizadas e aos bancos públicos.
6: Carlos Veras, do PT de Pernambuco, defende o projeto que autoriza a União a criar uma estatal para atuar na distribuição de combustíveis, biocombustíveis e gás de cozinha. Ele explica que a ideia é recompor a presença pública no setor para assegurar a soberania energética.
7: A proposta permite a recomposição estatal por meio da compra de ativos operacionais ou participações em refinarias e bases de distribuição. Para Carlos Veras, o projeto combate aumentos abusivos de preços e garante o abastecimento em regiões remotas e de vulnerabilidade social.
6: Jefferson Campos, do PL de São Paulo, é um dos signatários da proposta de emenda à Constituição que estabelece um teto de gastos para órgãos da administração pública.
7: A proposta fixa limites orçamentários para despesas com publicidade institucional e determina um teto para os gastos do Poder Legislativo e dos Tribunais de Contas. Jefferson Campos entende entende que a medida contribui para garantir maior responsabilidade fiscal na administração pública.

0: Transportes.
1: A Comissão de Viação e Transportes aprovou um selo para premiar cidades que adotem boas práticas no trânsito. Saiba mais sobre o assunto na reportagem de Agui Pontes.
2: A Câmara dos Deputados debate recompensar municípios que adotem boas práticas na gestão do trânsito. A Comissão de Viação e Transportes aprovou o projeto que institui o selo Município com Mobilidade Segura. O objetivo da medida é premiar as cidades que façam um bom trabalho na prevenção de acidentes. Menos de 40% dos municípios receberiam o selo hoje. O projeto de lei do deputado Amon Mandel, do Republicano do Amazonas, dá justamente um incentivo para as cidades que cumprem as diretrizes da Política Nacional de Mobilidade Urbana. Mas não só, ela estabelece duas exigências: que o município possua um plano de mobilidade urbana e que esteja integrado ao Sistema Nacional de Trânsito previsto no Código de Trânsito Brasileiro. No primeiro caso, que pede a existência de um plano de mobilidade, 1.910 municípios já são obrigados a elaborar e aprovar um plano, mas desses, 79,6% não cumpriram a determinação legal. Para além disso, 63,2% de todos os municípios brasileiros pecam no segundo ponto, que é estar integrado ao Sistema Nacional de Trânsito. Para conseguir o selo, também se exige que programas, ações, campanhas e metas adotadas pelo município estejam alinhadas com o Plano Nacional de Redução de Mortes e Lesões no Trânsito e ao conceito Visão Zero, que busca um contexto em que mais nenhuma morte aconteça no trânsito. Com a implementação do projeto, o Poder Executivo definirá o órgão responsável pela concessão, fiscalização e divulgação dos municípios certificados. Segundo o deputado Amon Mandel, autor do projeto, o selo municipal surge como um instrumento de incentivo e reconhecimento para gestões comprometidas com práticas modernas de segurança. O selo, ainda segundo o deputado, contribui para promover a acessibilidade e prevenir mortes e lesões graves. O projeto será analisado pelas comissões de Desenvolvimento Urbano e de Constituição e Justiça e de Cidadania. Da Rádio Câmara de Brasília, Agui Pontes.
3: Delegado Caveira, do PL do Pará, apresentou o projeto que proíbe a exigência de vistoria veicular periódica, baseada apenas no tempo de uso do automóvel. A proposta busca impedir cobranças recorrentes que penalizem motoristas e proprietários de veículos mais antigos.
1: Atualmente, a lei não estabelece a obrigação da vistoria, mas a proposta inclui a proibição de forma expressa no Código de Trânsito Brasileiro. Delegado Caveira argumenta que defeitos mecânicos representam menos de 7% dos sinistros em rodovias federais.
3: A Câmara analisa o projeto que obriga a instalação de temporizadores regressivos em semáforos que tenham fiscalização eletrônica. A autora da matéria, Gleisi Hoffmann, do PT do Paraná, afirma que a medida torna o trânsito mais seguro, evitando frenagens bruscas, acelerações indevidas e decisões de risco nos cruzamentos.
1: Gleisi Hoffmann ressalta ainda que, se o temporizador estiver com defeito, dessincronizado ou com baixa visibilidade, não poderá ser aplicado cada multa pelo equipamento de fiscalização. A proposta dá aos órgãos de trânsito 60 dias para adequar os semáforos que já possuem fiscalização eletrônica.
0: Segurança Pública.
3: Guilherme Derrite, do PP de São Paulo, quer incluir entre os crimes hediondos as formas mais graves de homicídio, latrocínio e extorsão, cometidas por integrantes de organizações criminosas e milícias. A proposta amplia o tratamento mais rigoroso para crimes praticados nesse contexto.
1: Guilherme Derrite argumenta que esses delitos têm maior potencial de violência e intimidação e, por isso, devem receber o mesmo tratamento dado aos crimes mais graves previstos na legislação. O deputado reitera que a medida reforça o combate ao crime organizado.
3: Tornar imprescritível o crime de trabalho análogo à escravidão é o objetivo de projeto apresentado por Amanda Gentil, do PP do Maranhão. Se a mudança for aprovada, o passar do tempo não poderá impedir a responsabilização de quem cometer esse tipo de crime.
1: Amanda Gentil lembra que a Corte Interamericana de Direitos Humanos já determinou ao Brasil a adoção de medidas para impedir a prescrição desses crimes. A deputada avalia que a mudança pode reduzir a impunidade de casos em que a investigação e a responsabilização demoram a avançar.
3: Projeto de defensor Estélio Denner, do União de Roraima, inclui na Lei Maria da Penha o monitoramento eletrônico do agressor como medida protetiva de urgência em situações de alto risco à mulher. Segundo o deputado, a iniciativa visa conter a escalada do feminicídio no Brasil.
1: Pelo texto do defensor Estério Denner, o juiz deverá observar novos critérios para conceder a medida protetiva, como casos de ameaça grave, histórico de agressões e perseguição. O texto também prevê a integração da tornozeleira eletrônica com mecanismos de alerta direto à vítima.
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0: Política.
3: Elmar Nascimento, do União da Bahia, defende o respeito às prerrogativas do Congresso e as garantias do devido processo legal na atuação dos órgãos de controle. O deputado reclama de interferências de outros poderes e ressalta a importância do contraditório e da ampla defesa.
1: Elmar Nascimento afirma que decisões sobre orçamento, emendas e mandatos devem respeitar o devido processo legal. Ele também afirma que os órgãos de controle precisam atuar dentro das competências definidas pela Constituição, sem criminalizar a política.
0: Saúde.
3: Fernando Monteiro, do PSD de Pernambuco, sugere a criação do Dia Nacional dos Técnicos e Auxiliares em Saúde Bucal, a ser comemorado em 20 de março. De acordo com o parlamentar, o projeto busca valorizar os mais de 230 mil profissionais da área registrados no país.
1: Fernando Monteiro acredita que a data vai incentivar ações educativas e científicas, além de impulsionar políticas públicas para fortalecer a odontologia no SUS. Ele sustenta que esses profissionais têm papel importante na prevenção de doenças.
0: Educação.
3: Avança na Câmara projeto que reserva recursos de bolsas educacionais para pessoas com deficiência. Os detalhes com a repórter Silvia Munhato.
5: A Comissão de Defesa dos Direitos das Pessoas com Deficiência da Câmara dos Deputados aprovou proposta que destina um percentual dos recursos do FNDE para bolsas e outros tipos de auxílios para estudantes com deficiência. O percentual deverá ser regulado pelo Executivo. Hoje, a legislação permite ao FNDE, o Fundo Nacional de Desenvolvimento da Educação, conceder bolsas de estudo, bolsas de permanência e ressarcimento de despesas a estudantes, mas não prevê reserva para grupos específicos. A versão original do projeto destinava o benefício apenas aos estudantes surdos, mas foi ampliada durante a avaliação pela Comissão de Educação. O relator na Comissão de Defesa dos Direitos das Pessoas com Deficiência, deputado Rodrigo Hollenberg, do PSB do Distrito Federal, fez novo ajuste no texto.
6: Entendemos, porém, que não há motivo para a redação do substitutivo mencionar diretamente apenas as pessoas surdas ou pertencentes ao transtorno do espectro autista. Por essa razão, propomos o substitutivo que unifica a aplicação do dispositivo legal em benefício de todas as pessoas com deficiência por meio de remissão simples à Lei Brasileira de Inclusão das Pessoas com Deficiência.
5: O relator citou dados do Censo da Educação Superior de 2024 que mostram que os maiores grupos de estudantes com deficiência matriculados no ensino superior são pessoas com deficiência física, 30,5%, baixa visão, 22,8% e transtorno do espectro autista, 16,7%. A proposta que reserva recursos de bolsas educacionais para pessoas com deficiência será analisada agora pelas comissões de Finanças e Tributação e de Constituição e Justiça. Da Rádio Câmara de Brasília, Silvia Minhato.
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1: Os deputados analisam projeto que obriga os postos a detalhar a composição do preço dos combustíveis na nota fiscal. O texto pode ser incluído na pauta de votações, como informa o repórter Antônio Vital.
10: Está pronto para ser votado no plenário da Câmara projeto que obriga os postos de combustíveis a detalhar na nota fiscal todos os componentes do custo da gasolina, do etanol e do diesel para o consumidor. De acordo com a proposta apresentada pelo deputado licenciado Guilherme Boulos, a nota fiscal deverá conter informações como o custo inicial do combustível para o produtor ou importador, o custo do biocombustível adicionado à gasolina, o lucro da distribuidora e do dono do posto, bem como o valor dos tributos federais e estaduais. Produtores, importadores e distribuidores também ficam obrigados a fornecer as mesmas informações em suas notas fiscais. O objetivo, de acordo com o autor, é permitir identificar a composição do custo final, o que seria bom para a concorrência e para o consumidor, que poderia assim agir como fiscal em caso de abusos. O projeto ganhou regime de urgência, o que permite que seja votado diretamente no plenário da Câmara, sem passar pela análise das comissões permanentes da Casa. O regime de urgência foi aprovado de maneira simbólica, mas provocou discussão no plenário. Para o deputado Gilson Marques, do Novo de Santa Catarina, não tem como dono do posto de combustíveis saber todos os componentes do preço.
11: Transparência é sempre positivo, mas a minha preocupação aqui, entre outras, é o seguinte: informe na nota fiscal toda a composição do preço dos combustíveis e do GLP. O posto de combustível não tem essa informação, não tem como ele ter essa informação. Toda a composição do custo de cada componente, de cada pessoa, de onde vem a importação, ele não tem essa informação hoje.
10: Já a bancada aliada ao governo defendeu a proposta, como disse o deputado Tarcísio Mota, do PSOL do Rio de Janeiro.
12: Ele é singelo, ele diz: na nota fiscal da produção da compra do combustível ou do gás, deverá haver discriminado aquilo que é o custo do produto que vem, né? O custo da produção daquela mercadoria, do combustível, e também os custos de impostos e os custos, inclusive o lucro que está vindo das próprias refinarias. Há que se lembrar que o processo de privatização das refinarias no Brasil resultou num processo de encarecimento do combustível.
10: Ainda não há data para votação no plenário da Câmara do projeto que obriga os postos de combustíveis a detalhar na nota fiscal todos os componentes do custo da gasolina, do etanol e do diesel para o consumidor. Da Rádio Câmara de Brasília, Antônio Vital.
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14: Esporte.
3: João Cury, do MDB de São Paulo, defende proposta que estende a imunidade tributária às entidades esportivas sem fins lucrativos. A medida é que para organizações dos movimentos olímpico, paralímpico, clubístico e educacional, as instituições de educação e assistência social.
1: A iniciativa, que tem o apoio de João Cury, visa fortalecer o desenvolvimento de atletas e contribuir com a saúde pública. Ele acredita que a imunidade sobre impostos de patrimônio, renda e serviços garante a maior estabilidade financeira para as entidades formadoras.
3: Projeto de Saulo Pedroso, do PSD de São Paulo, define quem pode ser considerado representante de uma organização esportiva privada nos casos de corrupção no esporte. Entram nessa definição dirigentes, diretores, administradores e procuradores que exerçam poderes de representação.
1: Saulo Pedroso explica que a medida pretende dar mais clareza à aplicação da lei e evitar interpretações diferentes sobre quem pode responder pelo crime de corrupção privada no esporte. morte. Ele ressalta que o projeto não institui um novo crime nem altera as penas previstas atualmente.
3: Proposta de delegado Éder Mauro, do PL do Pará, estabelece o sexo biológico registrado no nascimento como único critério para definir a categoria de atletas em competições esportivas promovidas pelo poder público.
1: O texto também inclui competições estudantis e prevê a apresentação de documentos para comprovação. Delegado Éder Mauro alerta que atletas que competirem em categoria diferente da correspondente ao sexo de nascimento poderão ser excluídos, perder premiações e sofrer suspensão de até um ano.
3: Márcio Bioc, do MDB do Rio Grande do Sul, defende a aprovação de projeto que institui 8 de novembro como Dia Nacional do Fisioterapeuta Esportivo. Autor da proposta, ele ressalta a importância dos profissionais na prevenção de lesões e na recuperação de quem pratica atividades físicas.
1: Márcio Bioc avalia que a homenagem também pode ampliar conscientização sobre a prática segura de exercícios. O deputado explica que a data escolhida marca a fundação da Sociedade Nacional de Fisioterapia Esportiva e o reconhecimento oficial da especialidade no país.
3: Termina agora o Jornal Câmara dos Deputados, produzido pela Rádio Câmara, com trabalhos técnicos de Everson Urani e apresentação de José Carlos Andrade e Márcio Aquilissardi. Uma boa noite para você.
1: Uma ótima noite. A Voz do Brasil volta amanhã.
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0: 8 horas.
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0: Que coisa linda, hein?
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1: Nunca foi!
0: Jorge e Matheus!
2: 8:21. 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

0: Muito obrigado. Obrigado, BC. Obrigado, Camboriú.
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0: Daiane Rafaela. Que honra, viu? Obrigado.
1: É nóis. Obrigada!
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0: Nossa Senhora!
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2: 8h40.
3: Luan Santana e Léo Foguete. Luan City Festival São Paulo.

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1: Guilherme Benuto, Menos é Mais. Matheus Fernandes.
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0: Obrigado, meu irmão.
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2: 8h49.

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0: pessoal.
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2: 8h57.
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